0: Voadora Top no seu dial com as mais lindas canções gospel do seu artista predileto. Se você ainda não ouviu a sua música aqui, pode ficar tranquilo que pode ser que ela toque no próximo bloco ou ainda dentro da edição do programa de hoje, viu? Se você tá gostando, compartilha pros seus amigos, tá gostando do programa, manda mensagem aqui na nossa rádio, você tem o telefone da rádio, entra aqui no site, no aplicativo da rádio, manda tua música, manda teu áudio, mande a sua mensagem aqui na rádio, viu? Muito obrigado pela audiência. Este é o Adora Top com Jonatas Gonçalves, que dá uma rápida paradinha pro intervalo. E a gente volta na sequência com mais músicas.
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1: É o Adora Top no seu dial com as mais lindas canções gospel do seu artista predileto. Se você ainda não ouviu a sua música aqui, pode ficar tranquilo que pode ser que ela toque no próximo bloco ou ainda dentro da edição do programa de hoje, viu? Se você tá gostando, compartilha para os seus amigos. Tá gostando do programa, manda mensagem aqui na nossa rádio. Você tem o telefone da rádio, entra aqui no site, no aplicativo da rádio, manda tua música, manda teu áudio, mande a sua mensagem aqui na rádio, viu? Muito obrigado pela audiência. Este é o Adora Top com Jonatas Gonçalves, que dá uma rápida paradinha pro intervalo. E a gente volta na sequência com mais músicas.

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0: já são as últimas produção, já. Rapaz, passa rápido demais, hein? A gente volta amanhã na terça com mais Alô Tocaí, o bom que é a primeira da semana.
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assim vamos encerrando o nosso Arena Sertaneja Gospel, edição desta segunda-feira. 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Obrigado de verdade.

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7: Olá, meus queridos irmãos, graça e paz a todos, tudo de bom para você, que Deus possa ricamente abençoar a sua vida, seus sonhos, seus projetos, seus anseios. Já está no ar a seleção musical das mais lindas canções com Jonatas Gonçalves no programa Adora Top, que já está no ar.
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1: É o Adora Top no seu dial com as mais lindas canções gospel do seu artista predileto. Se você ainda não ouviu a sua música aqui, pode ficar tranquilo que pode ser que ela toque no próximo bloco ou ainda dentro da edição do programa de hoje, viu? Se você tá gostando, compartilha pros seus amigos, tá gostando do programa, manda mensagem aqui na nossa rádio, você tem o telefone da rádio, entra aqui no site, no aplicativo da rádio, manda tua música, manda teu áudio, mande a sua mensagem aqui na rádio, viu? Muito obrigado pela audiência. Este é o Adora Top com Jonatas Gonçalves, que dá uma rápida paradinha pro intervalo. E a gente volta na sequência com mais músicas.
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2: É o Adora Top no seu dial com as mais lindas canções gospel do seu artista predileto. Se você ainda não ouviu a sua música aqui, pode ficar tranquilo que pode ser que ela toque no próximo bloco ou ainda dentro da edição do programa de hoje, viu? Se você tá gostando, compartilha para os seus amigos. Tá gostando do programa, manda mensagem aqui na nossa rádio. Você tem o telefone da rádio, entra aqui no site, no aplicativo da rádio. Manda tua música, manda teu áudio, mande a sua mensagem aqui na rádio, viu? Muito obrigado pela audiência. Este é o Adora Top com o Jonatas Gonçalves, que dá uma rápida paradinha pro intervalo. E a gente volta na sequência com mais músicas.

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0: Já são as últimas produções, já! Rapaz, passa rápido demais, hein? A gente volta amanhã na terça com mais Alô Tocaí, o bom que é a primeira da semana.
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Opa! Assim vamos encerrando nosso Arena Sertaneja Gospel, edição desta segunda-feira. Quero agradecer o seu carinho, a sua audiência, a sua companhia e dizer que amanhã tem mais uma edição, viu? Obrigado de verdade.

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7: Olá, meus queridos irmãos, graça e paz a todos, tudo de bom para você, que Deus possa ricamente abençoar a sua vida, seus sonhos, seus projetos, seus anseios. Já está no ar a seleção musical das mais lindas canções com Jonatas Gonçalves no programa Adora Top, que já está no ar.
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2: É o Adora Top no seu dial com as mais lindas canções gospel do seu artista predileto. Se você ainda não ouviu a sua música aqui, pode ficar tranquilo que pode ser que ela toque no próximo bloco ou ainda dentro da edição do programa de hoje, viu? Se você tá gostando, compartilha para os seus amigos. Tá gostando do programa, manda mensagem aqui na nossa rádio. Você tem o telefone da rádio, entra aqui no site, no aplicativo da rádio, manda tua música, manda teu áudio, mande a sua mensagem aqui na rádio, viu? Muito obrigado pela audiência. Este é o Adora Top com Jonatas Gonçalves, que dá uma rápida paradinha pro intervalo. E a gente volta na sequência com mais músicas.
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2: É o Adora Top no seu dial com as mais lindas canções gospel do seu artista predileto. Se você ainda não ouviu a sua música aqui, pode ficar tranquilo que pode ser que ela toque no próximo bloco ou ainda dentro da edição do programa de hoje, viu? Se você tá gostando, compartilha pros seus amigos, tá gostando do programa, manda mensagem aqui na nossa rádio, você tem o telefone da rádio, entra aqui no site, no aplicativo da rádio, manda tua música, manda teu áudio, mande a sua mensagem aqui na rádio, viu? Muito obrigado pela audiência. Este é o Adora Top com Jonatas Gonçalves, que dá uma rápida paradinha pro intervalo. E a gente volta na sequência com mais músicas.
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0: Já são as últimas produções, já. Rapaz, passa rápido demais, hein? A gente volta amanhã na terça com mais Alô Tocaí. O bom que é a primeira da semana.
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encerrando nosso Arena Sertaneja Gospel, edição desta segunda-feira. Quero agradecer o seu carinho, a sua audiência, a sua companhia e dizer que amanhã tem mais uma edição, viu? Obrigado de verdade.

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7: Olá, meus queridos irmãos, graça e paz a todos, tudo de bom para você, que Deus possa ricamente abençoar a sua vida, seus sonhos, seus projetos, seus anseios. Já está no ar a seleção musical das mais lindas canções com Jonatas Gonçalves no programa Adora Top, que já está no ar.
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2: É o Adora Top no seu dial com as mais lindas canções gospel do seu artista predileto. Se você ainda não ouviu a sua música aqui, pode ficar tranquilo que pode ser que ela toque no próximo bloco ou ainda dentro da edição do programa de hoje, viu? Se você tá gostando, compartilha para os seus amigos. Tá gostando do programa, manda mensagem aqui na nossa rádio. Você tem o telefone da rádio, entra aqui no site, no aplicativo da rádio, manda tua música, manda teu áudio, mande a sua mensagem aqui na rádio, viu? Muito obrigado pela audiência. Este é o Adora Top com Jonatas Gonçalves, que dá uma rápida paradinha para o intervalo. E a gente volta na sequência com mais músicas.
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2: É o Adora Top no seu dial com as mais lindas canções gospel do seu artista predileto. Se você ainda não ouviu a sua música aqui, pode ficar tranquilo que pode ser que ela toque no próximo bloco ou ainda dentro da edição do programa de hoje, viu? Se você tá gostando, compartilha pros seus amigos, tá gostando do programa, manda mensagem aqui na nossa rádio, você tem o telefone da rádio, entra aqui no site, no aplicativo da rádio, manda tua música, manda teu áudio, mande a sua mensagem aqui na rádio, viu? Muito obrigado pela audiência. Este é o Adora Top com o Jonatas Gonçalves, que dá uma rápida paradinha pro intervalo. E a gente volta na sequência com mais músicas.

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0: Já são as últimas, produção, já. Rapaz, passa rápido demais, hein? A gente volta amanhã na terça com mais Alô Tocaí. O bom que é a primeira da semana.
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Sim, vamos encerrando o nosso Arena Sertaneja Gospel, edição desta segunda-feira. Quero agradecer o seu carinho, a sua audiência, a sua companhia e dizer que amanhã tem mais uma edição, viu? Obrigado de verdade.

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6: Olá, meus queridos irmãos, graça e paz a todos, tudo de bom para você, que Deus possa ricamente abençoar a sua vida, seus sonhos, seus projetos, seus anseios. Já está no ar a seleção musical das mais lindas canções com Jonatas Gonçalves no programa Adora Top, que já está no ar.
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0: É o Adora Top no seu dial com as mais lindas canções gospel do seu artista predileto. Se você ainda não ouviu a sua música aqui, pode ficar tranquilo que pode ser que ela toque no próximo bloco ou ainda dentro da edição do programa de hoje, viu? Se você tá gostando, compartilha para os seus amigos. Tá gostando do programa, manda mensagem aqui na nossa rádio. Você tem o telefone da rádio, entra aqui no site, no aplicativo da rádio, manda tua música, manda teu áudio, mande a sua mensagem aqui na rádio, viu? Muito obrigado pela audiência. Este é o Adora Top com Jonatas Gonçalves, que dá uma rápida paradinha para o intervalo. E a gente volta na sequência com mais músicas.
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2: É o Adora Top no seu dial com as mais lindas canções gospel do seu artista predileto. Se você ainda não ouviu a sua música aqui, pode ficar tranquilo que pode ser que ela toque no próximo bloco ou ainda dentro da edição do programa de hoje, viu? Se você tá gostando, compartilha para os seus amigos. Tá gostando do programa, manda mensagem aqui na nossa rádio. Você tem o telefone da rádio, entra aqui no site, no aplicativo da rádio, manda tua música, manda teu áudio, mande a sua mensagem aqui na rádio, viu? Muito obrigado pela audiência. Este é o Adora Top com Jonatas Gonçalves, que dá uma rápida paradinha pro intervalo. E a gente volta na sequência com mais músicas.

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0: Estes são aqueles que não receberam o sinal da besta, nem na testa, nem na mão. Eles vão reinar com o Senhor. Por quê? Porque eles foram selados por Deus. Ao invés de receber a marca da besta, o sinal da besta, eles foram selados por Deus. Eles foram selados por Deus. Qual sempre foi o propósito de Deus? Ter reis e sacerdotes. Abre, por favor, Êxodo 19, versículo 5 e 6, por favor, pastor. Vou responder a pergunta do rapaz lá.
1: Êxodo
0: 19, versículo 5 e 6.
1: diz: agora, pois, se diligentemente ouvirdes a minha voz e guardardes o meu concerto, então sereis a minha propriedade peculiar dentre todos os povos, porque toda a terra é minha. E vós me sereis reino sacerdotal e povo santo. Estas são as palavras que falarás aos filhos de Israel.
0: A vontade de Deus sempre foi ter um povo separado, um povo escolhido, propriedade particular dele, marcada por ele, pela sua palavra, vivendo a sua palavra, andando na sua palavra, obedecendo a sua palavra. Então esta era a aliança que Deus tinha feito com Israel. Se eles obedecessem à voz do Senhor, eles seriam um povo escolhido, separado por Deus, e seriam sacerdotes, reis e sacerdotes. Está falando, seria um reino sacerdotal, reis e sacerdotes, aqueles que seriam os reis e sacerdotes da presença do Senhor perpetuamente. Só que eles quebraram a aliança. Eles quebraram a aliança. E no final dos tempos aparecem na Bíblia novamente reis e sacerdotes. Vamos ver Apocalipse capítulo 1, versículo 5 e 6. Apocalipse capítulo 1, versículo 5 e 6.
1: Diz assim: e da parte de Jesus Cristo, que é a fiel testemunha, o primogênito dos mortos e o príncipe dos reis da terra, aquele que nos ama e em seu sangue nos lavou dos nossos pecados e nos fez reis e sacerdotes para Deus e seu Pai, a ele glória e poder para todo sempre. Amém.
0: Está falando que Jesus, o primogênito de Deus, aquele que nos lavou, nos purificou, nos limpou com o seu sangue, com a sua palavra, com a sua vida, porque a palavra é vida. Jesus disse: eu sou o caminho, a verdade e a vida. Ele nos limpou, ele nos purificou e nos fez o quê? Reis e sacerdotes para Deus e seu Pai. Vamos lá. Agora, Apocalipse capítulo 5, versículo 9 e 10, por favor, pastor. Apocalipse capítulo 5, versículo 9 e 10.
1: Diz assim a palavra de Deus: e cantavam um novo cântico, dizendo: digno és de tomar o livro e de abrir os seus selos, porque foste morto, e com o teu sangue compraste para Deus homens de toda tribo e língua e povo e nação.
0: Versículo 10.
1: E para o nosso Deus os fizestes reis e sacerdotes, e eles reinarão sobre a terra.
0: Amém. Então, os 144 mil selados são reis, são sacerdotes, são aqueles que foram selados por Deus. Eles são sacerdote. Qual é o papel do sacerdote? Ensinar. Ensinar. Esses 144 mil não provarão da morte. Esses 144 mil serão transformados. Esses 144 mil selados, assim como os discípulos foram selados, e eles pregaram o evangelho. Eles pregaram o evangelho para as demais pessoas, selando as demais pessoas. O papel dos 144 mil selados, respondendo o nosso irmão que perguntou: eles vão ensinar a palavra de Deus. Eles serão os reis. O que é rei no reino de Deus? Rei no reino de Deus, no mundo espiritual, são pastores, são aqueles que reinam com Cristo. Então, esses 144 mil, eles serão aqueles que vão ensinar a palavra do Evangelho eterno. A palavra do Evangelho eterno, o Evangelho da eternidade, da salvação. Os 144 mil são os pregadores do milênio. Aqueles que estão sendo selados por Deus neste tempo e preparados para viver 1000 anos, para não morrer, para viver 1000 anos e pregar esta palavra durante o milênio. Amém? Você gostou da palavra? Eu quero dizer que você pode aprender muito mais e entender e compreender muito mais. Venha fazer parte do curso do Centro Teológico de Sião. Venha fazer parte deste curso totalmente gratuito, online. 3 vezes na semana online, totalmente gratuito. Você pode estudar segunda, quarta e sábado. São 3 dias da semana. Escolher um dos horários. Segunda e quarta, 8 da manhã ou 7:30 da noite. E sábado, 8 da manhã ou 4 da tarde. Você vai fazer parte desse curso teológico totalmente gratuito. Você vai entender toda a palavra e vai entender Apocalipse versículo por versículo. Quer aprender? Mande para mim uma mensagem com teu nome completo. Mande para mim uma mensagem com teu nome completo dizendo: eu quero aprender a palavra. E nós vamos estar marcando uma entrevista com você para você estudar. 9236-1013 é o meu número. 9236-1013. 9236-1013. 9236-1013. A paz do Senhor, Pastor Emerson.
1: A paz do Senhor e a todos melhores ouvintes.
0: Amanhã, Pastor Cristiano e Pastor Glaucio estarão aqui com vocês com muita palavra. Deus abençoe e a paz do Senhor Jesus.
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4: 7 horas e 31 minutos.
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5: Esses são apenas 5 dos motivos pelos quais participar de uma célula cristã pode ser enriquecedor para a vida. É melhor ter companhia do que estar sozinho, porque maior é a recompensa do trabalho. Eclesiastes, capítulo 4, versículo 9, parte A.
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7: Em um mundo cheio de ansiedade, Deus continua sendo paz. Quando o medo tenta falar mais alto, a presença dele nos lembra: você não está só. No Salmo 23 está escrito: o Senhor é o meu pastor, nada me faltará. Nada falta, quando é Deus quem guia os seus passos. Há cuidado em cada caminho, há propósito em cada detalhe. Há esperança para o amanhã. Descanse o coração. O mesmo Deus que te sustenta hoje, continuará cuidando de você amanhã.
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3: Olá, bom dia, são 7 horas e 41 minutos, está no ar o Rádio Notícias, o compromisso com a informação, e na edição de hoje você vai conferir

0: porque a previsão do El Niño é muito forte e exige preparação das escolas. E partido de Putin recebe eleições, vence as eleições para a Câmara Baixa da Rússia. Em homenagem da Aliança sobre o Dia Estadual da Escola Bíblica Dominical, você vai conferir. E também, Flamengo abre vantagem e G4 tem mudanças na rodada. E o Brasil bate a Argentina e confirma vaga nas Olimpíadas de 2028. Os detalhes destas e outras informações você confere aqui agora no Rádio Notícias.
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0: Previsão de El Niño muito forte exige a preparação das escolas. E você vai conferir mais informações com a repórter Denise Coelho.
2: O El Niño deve ganhar força nos próximos meses e aumentar os riscos de eventos climáticos extremos no Brasil. Boletim do painel El Niño aponta mais de 90% de probabilidade de um evento muito forte entre setembro e novembro. Diante desse cenário, pesquisadores do CEMADEM, que é uma unidade vinculada ao Ministério da Ciência, Tecnologia e Inovação, e representantes do Instituto Alana, elaboraram uma nota técnica com orientações para as redes de ensino. O documento estima que o Brasil tenha cerca de 150 mil escolas públicas e mais de 40 milhões de crianças e adolescentes que vão estar expostos a riscos como inundações, escassez hídrica e calor extremo. O alerta é ainda maior nas capitais. Mais de 370 mil crianças estudam em escolas localizadas em áreas de risco. Entre as recomendações estão a integração das secretarias de educação com a Defesa Civil, bombeiros, saúde, assistência social e meio ambiente. Ainda há a criação de protocolos para situações de emergência, além do monitoramento de alertas e a realização de simulados pelo menos uma vez por ano. A nota também orienta as redes a identificar escolas e comunidades mais vulneráveis e a adotar medidas de adaptação, como melhoria da ventilação, manutenção das instalações e a ampliação das áreas verdes. Na avaliação dos pesquisadores, a preparação para eventos extremos precisa fazer parte permanentemente do planejamento das escolas e não apenas das ações emergenciais. Agência Rádio Web, produção e reportagem, Denise Coelho.
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0: São 7 horas e 44 minutos e partido de Putin vence as eleições para a Câmara Baixa da Rússia. Confira.
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4: Paris, 21 de setembro de 2026. Essas são as principais notícias desta segunda-feira. O partido do presidente russo Vladimir Putin venceu sem surpresa e com uma ampla margem as eleições legislativas realizadas de sexta até ontem. Um pleito praticamente sem campanha eleitoral e com a proibição de partidos da oposição. Com 95% dos votos contabilizados, o Partido Rússia Unida de Putin obtém 57,5% dos votos. Com esse resultado, a legenda deve conseguir pelo menos 355 assentos dos 450 na Duma, a Câmara Baixa do Parlamento Russo. A votação também foi marcada por ataques cibernéticos e investidas de drones ucranianos, comemoradas pelo presidente da Ucrânia, Volodymyr Zelensky. As duas eleições estaduais realizadas ontem na Alemanha deram vitória a dois partidos considerados radicais no espectro político do país. A legenda de esquerda Die Linke, em Berlim, e a da extrema-direita Alternativa para a Alemanha, a AfD, na região de Mecklenburgo-Pomerânia Ocidental. Neste estado do Nordeste alemão, a AfD chegou em primeiro lugar, com 38% dos votos. Já na cidade-estado de Berlim, o partido da esquerda radical Die Linke conseguiu uma vitória inédita, chegando em primeiro lugar com 25% dos votos. Os resultados são considerados uma dura derrota ao partido de direita CDU do chanceler alemão Friedrich Merz. O governo dos Estados Unidos expulsou mais de 25 mil estrangeiros para outros países após firmar acordos secretos com 35 estados. É o que revela hoje uma investigação jornalística internacional intitulada Forbidden Stories, com a participação da RFI. A investigação foi conduzida por 72 jornalistas de 23 veículos e de 15 países. Alguns migrantes foram encarcerados sem qualquer decisão judicial, outros estão bloqueados, sem status real ou sem perspectiva de voltar a seus países de origem. A investigação mostra que o governo americano destinou ao menos US$410 milhões a países que acolheram os estrangeiros expulsos ou a agências da ONU que viabilizaram esses retornos. A Guarda Revolucionária Iraniana ameaçou hoje atacar com novas armas caso os Estados Unidos lancem uma ofensiva. No domingo, a imprensa estatal do Irã declarou que Washington estava se preparando para retomar as ações contra Teherã com o apoio de alguns países no Oriente Médio. Trump declarou que os dirigentes iranianos têm de escolher entre fechar um acordo ou serem sufocados economicamente. 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
0: Agora são 7 horas e 47 minutos, em que vamos conferir agora a homenagem da Alean sobre o Dia Estadual da Escola Bíblica Dominical. Confira.
5: A Assembleia Legislativa do Estado do Amazonas realiza hoje uma sessão especial em homenagem ao Dia Estadual da Escola Bíblica Dominical, a EBD. Na ocasião, a Igreja Evangélica Assembleia de Deus do Amazonas e a DAM será homenageada com uma placa referente a este momento tão dedicado à Escola Bíblica Dominical, que é conhecida por todos os cristãos.
6: Hoje é domingo, vou me aprontar, o meu vizinho vou convidar para combater contra todo o mal na Escola Dominical. Bibi, bibi, fom, fom, fom, fom, meu ônibus já vai partir, já. Quem ficar na frente vai se afastar, pois na hora eu vou chegar. A Escola Bíblica Dominical é a maior escola de evangelismo, onde nós aprendemos a palavra de Deus. E hoje eu quero fazer uma relevância da importância da Alean estar se referindo a esse dia de tão importante, porque os professores, os superintendentes se preocupam em estudar e ministrar a palavra de Deus. E nós, pastores, na área infantil, nós temos todo um preparo para que a aula seja de excelência. Então, nós estamos formando crianças, adolescentes, jovens e adultos, para que eles possam ter o crescimento e o conhecimento da palavra de Deus.
7: É com muita alegria poder estar hoje aqui, nessa propositura do nosso amigo, companheiro, parlamentar, comandante Dan, nosso deputado estadual. Para mim é uma alegria imensa fazer parte desta igreja, pertencer a esse rebanho tão lindo, presidido pelo nosso pastor Jonatas Câmara. E certamente hoje é um dia de muita alegria para todos nós. Eu agradeço muito em nome de Jesus.
8: É um momento importante, né, para a igreja, para a Escola Bíblica Dominical, né, que tem sido um instrumento poderoso de Deus para fortalecer e ensinar a igreja. E me lembra que a Escola Dominical foi que formou os primeiros obreiros. E esse momento, ele traz isso à tona para que a gente possa voltar a ser e a viver a Escola Dominical como fazíamos antes.
5: A Escola Bíblica Dominical é um espaço de aprendizado, convivência, valores e formação de gerações. Por meio de duas leis, o Amazonas passou a reconhecer oficialmente a importância da EBD, a Lei nº 8.115/2026, que institui o Dia Estadual da Escola Bíblica Dominical, e a Lei nº 8.401, também de 2026, que cria a Semana Estadual da EBD.
9: Olha, a nossa faixa etária é a faixa etária dos juniores. Os juniores é, assim, uma faixa etária bem complexa, né? Porque abrange de 7 a 11 anos. Significa que nós temos que ter estratégia para abranger toda essa faixa etária, né? Tem as crianças que sabem ler e as crianças que ainda não sabem ler. Então, nós temos que ter essa estratégia. Então, o que é que a nossa faixa etária, né? Eu como a escritora dessa faixa etária, a gente procura dar, né, as ferramentas para os professores para que eles possam alcançar a criança que lê e a criança que não lê, né? Então, nós temos que ter este foco. Nós temos que ensinar a criança a palavra de Deus e, por isso, nós usamos método didática específica para cada faixa etária. A nós...
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0: Agora são 7 horas e 51 minutos, momento em que vamos conferir as últimas ocorrências policiais das últimas 24 horas em Manaus e também no interior do estado com Israel Mourinho, repórter policial. Bom dia!

0: todos nessa segunda-feira, hoje 21 de setembro. Vamos trazer aqui um resumo das principais ocorrências registradas noite e madrugada, no final de semana, aqui na capital amazonense. Vamos começar, equipe, com um caso que repercutindo bastante aqui em Manaus, na capital, o caso do Iago Vitor Nascimento, de 25 anos, jovem, inclusive, diagnosticado com transtorno do aspecto autista, nível 2 e TDAH, que faleceu após ser brutalmente agredido no último Sou Manaus que aconteceu aqui na capital. De acordo com relatos da própria mãe, a administradora Tatiane Colares, o jovem havia saído de casa na noite do último dia 6 de setembro para participar de uma celebração lá no Sou Manaus. Iago já foi encontrado, inclusive bastante machucado, internado em uma unidade hospitalar do SPA Colônia Oliveira Machado, lá na zona sul de Manaus. Ainda conforme familiares, informações, testemunhas informaram que Iago chegou respirando com dificuldade, bastante machucado, sangrando, e aí foi internado. Ele não resistiu, foi transferido para um outro hospital aqui em Manaus, 28 de agosto, porém Iago não resistiu e aí, infelizmente, veio a óbito. O caso está sendo investigado pela Delegacia Especializada em Homicídios e Sequestros aqui na capital amazonense. Outra ocorrência que também chama a atenção, policiais militares que estavam em patrulhamento, motopatrulhamento, mais precisamente, lá na zona sul de Manaus, no bairro Glória, quando apreenderam dois jovens. Eles teriam acabado de realizar um assalto em uma panificadora no sábado. Os policiais militares foram em busca com motopatrulhamento tático da ROCAM, encontraram os jovens, inclusive, com uma arma de fogo. Foi encontrado com eles um revólver calibre 38, quatro munições intactas e um simulacro de arma de fogo, além de toda a renda do estabelecimento que eles haviam roubado. Operação lançada, a Operação Orla de Manaus, Secretaria de Segurança Pública lançou na última sexta-feira a Operação Orla Segura, que visa principalmente dar segurança para quem aí transita, né, em embarcações, até mesmo a pé, pela Orla de Manaus. É a Operação Orla Segura, que está trazendo aí, vai trazer mais tranquilidade para pessoas em embarcações na região aqui, próximo também. É a operação que tanto ela tem o modal por terra, ar, com helicóptero também fazendo patrulhamento, e também as lanchas da Polícia Militar e da Polícia Civil na Operação Orla Segura. Hoje, nessa segunda-feira, inclusive, mais de 500 novos policiais militares serão entregues à sociedade. É isso, acontecerá logo mais no Complexo Amadeu Teixeira, em Manaus, a partir das 9 horas da manhã, formatura dos novos alunos soldados. Já se tornarão, portanto, soldados. Essa turma que será entregue à sociedade, mais 500 novos policiais militares estarão nas ruas fazendo patrulhamento, dando mais segurança à população amazonense. São essas informações desta segunda-feira para o Rádio Notícias, Israel Amorim.
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2: E agora você vai conferir que o Brasil bate a Argentina e confirma a vaga nas Olimpíadas de 2028. E os destaques você vai conferir com Beatriz Coatan e também no esporte, falando agora sobre o futebol, o Flamengo abre vantagem e G4 tem mudanças na rodada. Confira.
3: O masculino do Brasil está classificado para os Jogos Olímpicos de Los Angeles em 2028. A vaga foi confirmada neste domingo com uma vitória por 3-0 sobre a Argentina no Maracanãzinho, no Rio de Janeiro. As parciais foram de 25-20, 25-23 e 25-20. Darlan foi o destaque brasileiro. O oposto terminou a partida como o maior pontuador e também garantiu a segunda posição entre os maiores pontuadores do pré-olímpico. O confronto reuniu as duas únicas seleções invictas da competição e as duas melhores sul-americanas no ranking da Federação Internacional de Vôlei. A vitória também encerra uma sequência de resultados negativos contra a Argentina. Nos Jogos de Paris, em 2024, os argentinos eliminaram o Brasil na disputa pelo bronze. Em quadra, o saque e o bloqueio foram fundamentais para a vitória brasileira. A seleção, comandada por Bernardinho, manteve o controle da partida e fechou o jogo em 3 sets. Com o resultado, o Brasil garante presença em mais uma edição dos Jogos Olímpicos. A 28ª rodada do Brasileirão terminou com o Flamengo mais líder e mudanças importantes na briga pelo G4. No Maracanã, o Flamengo venceu o Bragantino por 2-1, com gols de Varela e Pedro. O time paulista descontou no fim, mas não conseguiu o empate. Com a vitória, o Flamengo chegou aos 60 pontos e abriu 3 de vantagem para o Palmeiras. O Palmeiras, aliás, ficou no 0-0.
4: Se eu não conseguir, eu chego perto.
3: Com o Grêmio em Porto Alegre. Weverton foi o destaque, com grandes defesas, enquanto as duas equipes acertaram o travessão. O resultado mantém o Grêmio na zona de rebaixamento, com 29 pontos. Na briga pelo G4, o Atlético Paranaense venceu o Bahia por 2-1 na Arena da Baixada. O Furacão chegou aos 49 pontos e manteve a terceira posição. O Bahia caiu para quinto com 46. E o Fluminense voltou ao G4 depois de vencer o Corinthians por 3-1 fora de casa. O time carioca decidiu o jogo nos contra-ataques e chegou aos 48 pontos. O Corinthians, com 32, não vence há 6 partidas no Brasileirão. Já o Cruzeiro venceu Vitória de virada por 3-1 no Barradão. Chegou aos 45 pontos e segue próximo da briga pelas primeiras posições. O Brasileirão agora dá uma pausa por conta da data FIFA e retorna no início de outubro. Agência Rádio Web, com informações do Campeonato Brasileiro, Beatriz Coa.
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2: Hoje em João, capítulo 10, verso 9, que diz: Eu sou a porta, se alguém entrar por mim, salvar-se-á, e entrará, e sairá, e achará pastagens. Chega ao fim a edição desta segunda-feira do Rádio Notícias, o compromisso com a informação sob o comando da Central de Jornalismo da Boas Novas. Tenha um ótimo dia e fique agora com o programa Voz da Assembleia de Deus, e até amanhã.

de Visão Cristã em Moçambique. E nós estamos celebrando na principal avenida da cidade de Nampula, Eduardo Mondilane, onde tudo começou, na congregação, na igreja, a Assembleia de Deus, do bairro de Murralo Expansão. Vamos prosseguir, vamos avançar, vamos vencer e celebrar o nome do Senhor.

0: Olá, querido amigo, querido irmão, ouvinte, telespectador da Boas Novas, muito bom dia. A paz do Senhor está começando aqui diretamente de Manaus, aqui no Complexo Canaã. É, diretamente da Boas Novas, mais um programa Voz da Assembleia de Deus. É isso mesmo, Deus abençoe a sua vida, querido irmão, querido ouvinte, querido telespectador. A você que está nesse momento no carro, no Uber, está no ônibus, está na moto, está fazendo caminhada, está na corrida, está nesse momento aí no barco, quem sabe tá na sua casa preparando, tomando aquele café, ou tá assistindo agora no horário alternativo. Deus abençoe a sua vida, um dia abençoado, um dia de vitória, um dia de milagres, glória a Deus. Estamos aqui, em nome do nosso querido apresentador titular oficial deste programa, nosso querido pastor Jonatas Câmara, presidente da IADAM e CEADAM. Um abraço, meu pastor, Deus abençoe a pastora Ana Lúcia, um abraço também ao nosso diretor da Boas Novas, pastor Tiago, pastora Simeia, é isso mesmo, a todos que estão aqui, pastor Matias, Valda, Orivaldo, Deus abençoe Jorge, um abraço especial à irmã Creus, a todos que já estão aqui preparando esse devocional para você desde manhã. Acompanhamos aí Rádio Notícias com Igor Matheus, Jones Moura, equipe da Rádio Boas Novas, e agora nós vamos juntos até às 10 horas da manhã. Você sabe que o Voz da Assembleia de Deus vai ao ar de segunda a sexta, de 8 às 10 horas da manhã, na rádio, na TV, nas redes sociais. Estamos ao vivo aqui, ó, no facebook.com/nossaiadam. Entra aí também e seja abençoado no YouTube. Aproveita, se inscreve aí, Boas Novas Amazonas, ativa o sininho aí e com certeza você vai receber toda a programação especial da Boas Novas. Não é verdade, meu amigo pastor Ivo Vieira? Bom dia, a paz do Senhor, tudo bem?
1: Bom dia, pastor Israel, a paz do Senhor, tudo bem? Percebo que Vossa Excelência está com um sorrisão no rosto.
2: Claro, hoje eu tô feliz.
1: Tá feliz, né? Eu sei o motivo. Já a gente vai saber o motivo. Pastor Moisés, bom dia, paz do Senhor. E a você, ouvinte, telespectador do Voz da Assembleia de Deus. Lembrando, queremos convidar você para participar através do WhatsApp 98853-2322, tá bom? Participa com a gente, interaja, faça como a irmã Terezinha, que já deixou o seu abraço aqui, área 211, o nosso amigo Antônio Almeida. Eita glória, já estamos ligados no Voz da Assembleia de Deus. Ele deseja a todos um bom dia pastor Moisés, pastor Israel e toda a equipe da querida rádio mais querida do Brasil, pastor Israel.
0: Muito bem, pastor Ivo, Isaías Soares também está chegando por aqui, o Irailto Firmino, pastor Wagner Oliveira, bom dia, paz do Senhor, equipe abençoada, Templo da Família diz que já está por aqui, o Templo Central também, o irmão Irailto lá da Cidade de Deus, entra aí, participa, interage conosco. A você, manda um abraço aí pro seu pastor, manda um abraço aí, você da cidade de Manaus, diz qual é teu bairro, qual é a área, qual é a região, você do interior do Amazonas, fica ligado aí, hoje nós temos uma programação abençoada, temos palavra, temos louvores. Osvaldo Cunha Pinheiro, Deus abençoe os nossos pastores, bom dia, a paz do Senhor, pastor Moisés Melo, pastora Vânia, Deus abençoe pastor Elionai, pastora Elda, aos nossos supervisores, Zona Norte, pastor Paulo Castro, Deus abençoe na Zona Sul, pastor Abdias, Zona Leste, pastor Carlos Jair, e Zona Oeste, pastor Raimundo Chagas, e aqui do meu lado direito, ele, pastor Moisés Nascimento, no estilo, gostei desse.
3: Eu sou do estilo.
0: Penteado novo, paz do Senhor, bom dia, tudo bem, pastor Moisés?
3: Paz do Senhor, pastor Israel, penteado novo não, tá tudo certinho por aqui, né?
0: Quando, geralmente, pastor Ivo, quando o camarada tá com penteado novo, porque ele tá lagado.
3: É, quem sabe, né? Pastor Ivo, bom dia, paz do Senhor.
1: Paz do Senhor.
3: Acho que as pessoas ficam perguntando o que será essa palma na rádio, na 107.9. A gente quer falar que é a espalmada na mão do irmão ao lado, que não tá tão ao lado. Pastor Ivo tá lá do outro lado. E a gente faz isso porque o nosso querido pastor Jonatas tem esse carinho, né, de mexer com a igreja. E a gente lembra disso. Então, que você, quando ouvir isso, é exatamente a espalmada na mão do teu irmão. Se tiver do lado da esposa aí, no carro, dá umas palmadas na mão dela e diga: glorifica a Deus, porque o dia tá só começando e as bênçãos do Senhor estão o quê? Estão correndo aí, né? As misericórdias deles se renovaram nesta manhã e nós estamos aqui no Voz da Assembleia de Deus mais uma vez com você, pra você, pra estarmos juntos nesse link de interação. O pastor Joel já falou, quero falar de novo. facebook.com/nossaiadam e Adam Oficial, tá ok? E também o WhatsApp 98853-2322. Vem junto, tem muita programação hoje, tem muita coisa boa aqui no Voz da Assembleia de Deus e nós temos certeza que esse dia vai ser um dia impactante para você, porque você já começou no melhor lugar, que é o nosso devocional Voz da Assembleia de Deus. Vamos seguindo, pastor Joel?
0: Vamos seguindo,
1: mas
0: pastor.
1: Mas peraí, calma, calma.
3: Que hoje,
1: pastor Moisés, Pastor Moisés, a palavra, a pergunta que não quer calar. Por tá. que pastor Israel Carvalho está com um sorriso de orelha a orelha?
3: Ah, eu vou contar então para os nossos irmãos. Olha, conte. Nós temos, né, pastor Ivo Vieira, uma pessoa que o pastor Matias vai mexer na câmera, vai mostrar, ela está aqui conosco, aqui, penteado novo. O pastor Israel disse que ela está muito bonita, né? Muito diferente. Não acredito, não. Ela está o quê, pastor Israel?
4: Ela chegou, saiu do carro, eu olhei e disse, tu tá um pouquinho assanhada, cara. Ela disse, mas eu fiz o cabelo ontem e tal, e foi pra ti, me preparei, eu digo, ah, entendi. Tá vendo? Eu não entendo muito bem dessas coisas, pastor, mas tá tudo certo.
3: Tá tudo certo. Então, aqui a pastora Tássia tá por aqui com a gente tem a grata satisfação de recebê-la aqui nos nossos estúdios, e a gente fica feliz de ter... Pastor Atasco, a gente agora imagine o pastor, aí. Olha aí, ó, o pastor Israel, dá um tchauzinho aí pro pessoal que tá vendo pela 8.1 HD, NET 516 e também por aqui pelas nossas mídias sociais. Para quem não conhecia, essa é a pastora Tássia, aquela que detém, que mantém, que transforma dia a dia o coração do meu amigo pastor Israel Carvalho, tá entendendo? Palmas, não é isso? Não é isso, mas na verdade...
4: Quem tá inspirado é ele, né? É, pastora Amanda, prepara aí.
3: Tá tudo certo.
4: Tá tudo certo, né? Glória a Deus. É isso, gente. Nós somos a família mais feliz dessa terra porque nós temos Jesus no coração. É isso mesmo. Deus abençoe. Aí você já deu um beijo na sua esposa hoje? Você já cumprimentou? Já abraçou seus filhos? Pois é, que oportunidade que você tem de começar o dia, de começar a semana, de começar aí esse dia especial aí com a sua família? Pois é, aproveita, não é verdade? Um abraço, meu amigo pastor Arinaldo dos Santos Mangabeira. Redenção 2, área 80, tá sintonizado, tá trabalhando, mas disse que tá ligado aqui no Voz da Assembleia de Deus. Deus abençoe Lúcio Silva, a paz do Senhor Jesus. Um abraço, pastor Raimundo Chagas. Uma semana de vitórias. Área 6, sintonizada também no Voz da Assembleia de Deus nessa manhã. Nós somos a Iadã, nós somos a Boas Novas. É tempo de anunciar Jesus a todas as pessoas. Mas nós chegamos no oferecimento especial também, claro, da nossa Convenção Estadual da Assembleia de Deus no Amazonas, na Ceadã, que é presidida pelo pastor Jonatas, né? É verdade? Deus abençoe os nossos pastores do interior. Hoje eu quero mandar um abraço aqui pro pastor Antônio Alves, rapaz. Realizou um grande congresso de jovens aí. Foi uma bênção, uma caravana, uma comitiva esteve lá também. Deus abençoe pastor Givanildo Moura. Ele que é lá de Borba. Aquele abraço todo especial. Deixa eu ver outro aqui. Pastor Jairo Borges, lá do Careiro, da Várzea, tá sempre participando aí nessa manhã. Eu vou olhando aqui pro pastor Ivo, que o pastor Moisés tá começando a se enrolar. Três abraços aí pro interior, pastor Ivo.
1: Vamos, mandando um abraço ao pastor Caio Valença, lá em Carauari, inclusive a igreja lá está em festa, 70 anos da nossa IEADã, é isso mesmo. Vamos chegando aqui pertinho, lá em Rio Preto da Eva, pastor Paulo Quincó. E agora vamos atravessar um pouquinho o rio com o pastor Edson, lá em Careiro Castanho. Isso mesmo, Careiro Castanho, viu? Três.
4: E agora, pastor Moisés?
3: Bom, eu vou para Eurunepé.
4: Eirunepé. Né?
3: Com o pastor. Tá fácil. Inclusive, nós recebemos aqui na nossa Boas Novas na semana passada. A filha desse pastorzão, né? Sim. Que é o querido pastor Manuel de Oliveira, pastora Luci, um abraço grandioso para essa igreja ali tão abençoada. A filha dele, que é a pastora Suzana, pastor Jander, o seu netinho que estiveram por aqui, por Manaus, que estão ali no Rio de Janeiro. Então, um abraço especial para eles. Eu também vou lá para o Novo Urucurutuba. É isso, pastor Jander? Confere. Quem é que tá lá? É Martins?
4: Pai.
3: De verdade? O senhor tá certo disso?
4: E vale quanto? R$1 milhão?
3: Tá tudo ok. E a gente vai para Itapiranga também, para pastor Miqueias Soares. Então, esse abraço aí, especial para os nossos irmãos do interior do Amazonas, porque a gente sabe que eles, quando eles começam a mexer aqui com a gente fica muito feliz, né? Através das nossas mídias sociais, nós recebemos sempre muitos abraços dos nossos pastores, dos nossos irmãos, e é uma alegria grandiosa, né, pastor Jair?
4: Com certeza, pastor Moisés, é isso mesmo. A você do interior do estado do Amazonas, participa conosco nessa manhã. A você, pastor, quer divulgar o teu evento aí, rapaz. Nosso pastor Jonatas aí está percorrendo o interior, Gente, é uma festa linda que está acontecendo aí, é de multiplicação, rapaz, a igreja, o pessoal recebendo ali os nossos pastores, a caravana, a comitiva, comitiva da vitória, é isso mesmo, glória a Deus, nosso pastor esteve ali em Tefé, rapaz, uma multidão de gente, tinha mais de 2.000 pessoas, uma bênção, glória a Deus, um abraço para pastor Tavares, pastor Eliel, toda essa equipe maravilhosa em Tefé, mas a gente manda um abraço também à pastora Rebeca, representando todas as mulheres da nossa querida CADB, Convenção da Assembleia de Deus no Brasil. 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
1: Maravilha, APA Móveis, Prado São Carlos, instrumentos musicais, pastor Moisés.
3: Opa, então a gente vai para a Faculdade Boas Novas, né? Canaã, Centro de Convenções, Magistral e também, é claro, a Queiroz, que é o maior grupo embalageiro do Brasil, gente.
4: Muito bem, é isso mesmo. Você que tá nessa manhã, acordou aí preocupado, aflito, tá com uma adversidade na tua vida, seja na área financeira, seja no teu sentimento, seja no teu coração, pois é, seja na área de saúde, fica tranquilo, sossega, acalma, é isso mesmo, é por isso que nós vamos louvar a Deus agora, aí depois nós temos aqui uma porção da palavra de Deus, canção e louvor. Vamos lá, pastor Ivo, aperta o play, até porque quem tá na Boas Novas tá na bênção.

Maravilha, calma a tua alma, quieta, fica tranquilão, vai dar tudo certo, meu amigo, é isso mesmo. A pastora Adeonise de Curari, no interior do Careiro da Várzea, está na sintonia mandando um forte abraço a todos os ouvintes da Boas Novas. Quem mais deixando o seu recadinho aqui? Ok, olha, mandando bom dia, paz do Senhor, estamos assistindo. Ela que é de Macapá, mas está aqui em Manaus, irmã Rosalba Campos, glória a Deus. Vamos seguindo, sabe por quê? Nós temos aqui, meus irmãos, não é uma mensagem de Jesus que deixou para todos nós. E este momento é sobre o quê? É sobre o ide de Jesus. E ele falou, ide por todo mundo, pregai o evangelho a toda criatura. Quem crê e for batizado será salvo, mas quem não crer será condenado. E estes sinais seguirão aos que crerem em meu nome, expulsarão demônios, falarão novas línguas, pegarão nas serpentes, e se beberem alguma coisa mortífera, não lhes fará dano algum. E porão as mãos sobre os enfermos e os curarão. Ora, o Senhor, depois de lhes ter falado, foi recebido no céu e assentou-se à direita de Deus, e eles, tendo partido, pregaram por todas as partes, cooperando com eles o Senhor e confirmando a palavra com os sinais que se seguiram. Culto de missões, ide por todo mundo, pregai o evangelho a toda criatura.

Mateus 6, de 9 a 14, oremos a palavra. Portanto, vós orareis assim: Pai nosso que estás nos céus, santificado seja a palavra. Portanto, vós orareis assim: Pai nosso que estás nos

0: essa é uma das orações que o nosso Senhor, que o nosso amado Senhor Jesus fez, não é verdade? Estava ali no Monte das Bem-aventuranças, os discípulos, Senhor, ensina-nos a orar, né? Mas nós temos lá em João, no capítulo 17, uma oração também muito perfeita, uma oração completa, uma oração extraordinária, pelo qual nós queremos agora te convidar, aonde quer que você esteja, abrir a palavra de Deus. Nós, todos os dias, lendo 4 capítulos da Bíblia, nossa igreja, o Templo Central, ali que é dirigido pelo nosso pastor Jonathan, está num momento ali maravilhoso de leitura da Bíblia, de marcação da palavra de Deus, e aí, consequentemente, nós sentimos a presença de Deus e a nossa vida, ela é transformada. Então, leia a Bíblia, marque a palavra de Deus, deixe a Deus marcar a sua vida. Então, onde quer que você esteja, se estiver com a Bíblia Sagrada aí na sua casa, está acompanhando esse devocional, está com o celular, pois é, João capítulo 17 é a oração sacerdotal, a oração de Jesus pelos seus discípulos. Vamos ler cada um 5 versículos, pastor Moisés, pastor Evo e toda a nossa equipe Boas Novas, tá bom? Olha só o que diz a palavra de Deus, João 17. Jesus falou essas coisas e, levantando os olhos ao céu, disse: Pai, é chegada a hora. Glorifica a teu filho, para que também o teu filho te glorifique a ti. Assim como lhe deste poder sobre toda carne, para que dê a vida eterna a todos quanto lhe deste. E a vida eterna é esta, que conheçam a ti só por único Deus verdadeiro e a Jesus Cristo, a quem enviaste. Eu glorifiquei na terra, tendo consumado a obra que me destes a fazer. E agora glorifica-me tu, ó Pai, junto de ti mesmo, com aquela glória que tinha contigo antes que o mundo existisse, pastor Moisés.
1: Manifestei o teu nome aos homens que do mundo me destes, eram teus. E tu mos deste e guardaram a tua palavra. Agora já tem conhecido que tudo quanto me deste provém de ti, porque lhes dei as palavras que me destes, e eles as receberam, e têm verdadeiramente conhecido que saí de ti e creram que me enviastes. Eu rogo por eles, não rogo pelo mundo, mas por aqueles que me deste, porque são teus. E todas as minhas coisas são tuas, e as tuas coisas são minhas. E nisso sou glorificado. Pastor Ivo.
2: E eu já não estou mais no mundo, mas eles estão no mundo, e eu vou para ti. Pai Santo, guarda em teu nome aqueles que me deste, para que sejam um, assim como nós. Estando eu com eles no mundo, guardava-os em teu nome. Tenho guardado aqueles que tu me deste, e nenhum deles se perdeu, senão o filho da perdição, para que a escritura se cumprisse. Mas agora vou para ti e digo isto no mundo, para que tenham a minha alegria completa em si mesmos. Dei-lhes a tua palavra, e o mundo os odiou, porque não são do mundo, assim como eu não sou do mundo. Não peço que os tires do mundo, mas que os livres do mal. Não são do mundo, como eu do mundo não sou. Santifica-os na verdade. A tua palavra é a verdade, pastor Israel.
0: Assim como tu me enviaste ao mundo, também eu os enviei ao mundo. E por eles me santifico a mim mesmo, para que também eles sejam santificados na verdade. Eu não rogo somente por estes, mas também por aqueles que, pela sua palavra, hão de crer em mim, para que todos sejam um, como tu, ó Pai, o és em mim, e eu em ti, que também eles sejam um de nós, um em nós, para que o mundo creia que tu me enviaste, e eu deles a glória que me deste, para que sejam um, como nós somos um, eu neles e tu em mim, para que eles sejam perfeitos em unidade, e para que o mundo conheça que tu me enviaste a mim, e que tens amado a eles como tens amado a mim.

0: Pai, verso 24. Aqueles que me destes, quero que, onde eu estiver, também eles estejam comigo, para que vejam a minha glória que me destes, porque tu me has amado antes da criação do mundo. Pai justo, o mundo não te conheceu, mas eu te conheci, e estes conheceram que tu me enviastes a mim, e eu lhes fiz conhecer o teu nome e lhe farei conhecer mais, para que o amor com que me tens amado esteja neles e eu neles esteja.
1: Glória a Deus, que texto maravilhoso, texto aí especial, porque é um texto onde a gente vê Jesus falando, Jesus intercedendo. E aí esse capítulo 17, a oração sacerdotal de Jesus, é dividido em quatro situações, quatro tópicos. A primeira é que Jesus, ele ora por si mesmo, né? Jesus sabe que a hora da cruz chegou e pede ao Pai o quê? Que seja glorificado. Antes de enfrentar o maior sofrimento, né? Jesus buscou a presença do Pai. Pai, é chegada a hora, glorifica o teu filho para que também o teu filho te glorifique a ti. Aí Jesus também, ali no verso 6, 19, ele também, no segundo ponto, ora, ele orou por si mesmo, mas ele orou também pelos seus discípulos, né, pastor Moisés?
0: É verdade. Jesus pede que o Pai guarde os discípulos, pois eles permanecerão no mundo, embora não pertençam ao mundo. Né? E a gente percebe aí na palavra que tem alguns pedidos principais, né, que ele pede nessa oração. Ele diz assim, olha, que eles sejam guardados do mal, que permaneçam na verdade, que sejam santificados pela palavra. Essa oração de Jesus nos faz ter o entendimento, claro que foi para aquele período, só que como a Bíblia é a Bíblia, nós sabemos que vem até nós, né? Não ficou somente para aqueles discípulos daquele tempo, mas veio para cada um de nós, porque a palavra continua falando em João 17, 17, santifica-os, na verdade, a tua palavra é a verdade. E aí a gente tem que entender que a igreja precisa estar no mundo sem permitir, pastor Ivo, pastor Israel, que o mundo domine sua fé e seus valores.
1: Glória a Deus, isso a gente tem visto e até estudou durante esse trimestre, justamente falando sobre fé, sobre valores, sobre a nossa principal objetivo aqui na Terra, é justamente não se corromper, não se contaminar, assim como Daniel naquele momento na Babilônia, né, pastor Ivo? E aí o terceiro tópico, Jesus ora por todos os que creram.
2: É perceptível que Jesus, ele amplia a sua oração e inclui todos aqueles que ainda haveriam de crer por meio da mensagem dos discípulos. E o grande pedido é para que todos sejam um, né? Um só corpo, uma só fé, um só objetivo, um só propósito. Conforme está escrito em João capítulo 17, versículo 21, a unidade da igreja é um testemunho poderoso do amor de Deus.
1: É verdade. E aí, terminando esse momento especial, Jesus, a gente vê que deseja que os seus, né, estejam com ele e contemple a sua glória. É o propósito da oração. Que coisa maravilhosa. E a oração, ela vem terminando apontando para quem? Um relacionamento eterno com Cristo. É isso mesmo. João 17 mostra três dimensões da oração de Jesus. Jesus por si, Jesus pelos discípulos e Jesus pela igreja. E a gente pode resumir esse momento como? Jesus orou para que fôssemos guardados, santificados e unidos, não é verdade? Até estarmos para sempre com ele. E nessa manhã especial, pastor Moisés, você que gosta sempre de oferecer e cantar e trazer a adoração, o louvor para no meio da mensagem, sabe o que, é que eu estava me lembrando aqui quando estava lendo? Aquela música que diz, entrei no templo, dobrei os meus joelhos para conversar com o Senhor, desiludido do mundo, no peito um sofrer profundo, sem paz, sem fé, sem amor, mas ajoelhado, sentir o meu pecado e o grande mal que me fez. Mesmo sem ter merecido, estava arrependido. pedindo perdão mais uma vez. Porém, todavia, entretanto, ele não esquece do pecador que padece, mas não tem alegria em pecar. Glória a Deus. É por causa de Jesus, é nesse relacionamento, é através da oração que a gente se comunica com ele, a gente vai adorar, né, pastor Moisés?
0: Com certeza. E você que está aí, né? Você que está nos ouvindo pela 107.9, de repente, não pode baixar a cabeça para orar, né? Você vai cantar essa oração e declarar forte. Aumenta o som também na tua casa e declara forte. Eu, pela fé, estou entrando no templo, dobrando os meus joelhos para falar com meu Deus. Porque essa foi a oração de Jesus, que eles sejam um. E agora nós seremos um através dessa canção. Vamos nessa.

na voz inconfundível de Ozer de Paula, entrei no templo, glória a Deus. 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Glória a Deus. Queridos, você sabe, nós somos a Igreja Evangélica Assembleia de Deus do Amazonas, é Iadã. É uma vermelhinha que tem a cor do sangue de Jesus, que está com mais de 1170 templos em Manaus, mais de 3 mil templos no interior, com uma programação especiada. Dia de segunda-feira, olha só, nós temos mosaico de oração, quarto de guerra, intercessão, momento especial, onde o nosso pastor presidente, pastor Jonatas, tem um momento ali, cerca de uma hora, aí com os pastores, com a liderança. Você que deseja fazer parte, entra nos grupos do WhatsApp, procura seu pastor, porque toda segunda-feira, a partir das 22 horas, é uma hora ali onde se conta testemunho, ali onde tem momentos de oração,

0: porque foi realizada uma grande sessão aí na última semana e a gente tem uma matéria especial, né? Escola Bíblica Dominical, 8 horas da manhã. Se você deseja estar com o pastor Jonatas, é ali no Templo Central, na Avenida Duque de Caxias 340. E às 19 horas, culto também de celebração em todos os templos e também ali no Templo Central, tá bom? Vamos lá, nós aguardamos por você, pastor Moisés.
1: Opa, pastor Joel, muito bom. 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Vai ser um momento muito especial ali no Templo da Família. E o pastor Anderson vem trazer esse convite, vai falar um pouquinho mais para gente de como vai ser esse dia, que vai ser um dia marcante, com certeza. Presta atenção aí.
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3: É isso mesmo, não perde a oportunidade não, tá bom? Nota direitinho aí na sua agenda, pois é bom demais estar sempre nessa área de empreendedorismo, principalmente quando se trata assuntos cristãos, não é? Saber, à luz da palavra, como você pode investir, trabalhar essa questão na sua empresa, com seus colaboradores, tá bom? Mas agora, meus queridos, nós vamos lá para a BR-319, uma rodovia de suma importância para o desenvolvimento do nosso estado do Amazonas, para ligar também as demais regiões do nosso imenso Brasil. Vamos conferir essa matéria aqui na tela do Voz.
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4: 9 horas e 35 minutos.

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3: 10 horas.
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2: Maravilha, louvado seja o nome santo do Senhor para todos sempre. Um bom dia a todos na paz de nosso Senhor e Salvador Jesus Cristo. A você que está na sintonia da melhor estação de rádio de Manicoré, a Rádio Manicoré FM 95,1, filiada Boas Novas, ou nos assistindo através da TV Boas Novas, canal 7.1 TV Digital. É a partir desse momento entra no ar o meu, o seu, o nosso programa Cristo é a Resposta, de responsabilidade da Igreja Evangélica Assembleia de Deus no Amazonas e Iedam Manicoré. A nossa pastora e coordenadora é ela, pastora Ana Leia, acompanhada dos filhos Misael e Israel e também da Kathleen e a pequena Ana Maria, formando assim uma família a serviço do Rei Jesus. A Iedam Manicoré, ela é convencionada na CEADAM, Convenção Estadual das Assembleias de Deus no Amazonas. Pastor presidente é Jonatas Câmara e Ana Lúcia Câmara, e também na CADB, Convenção das Assembleias de Deus no Brasil. Pastor presidente é Samuel Câmara e Rebeca Câmara. Quem vos fala é seu irmão e amigo, pastor Otaviano Aguiar, que nas manhãs de segunda a sexta-feira, a partir das 10h10 da manhã até as 11 horas, estamos juntos, ligados e sintonizados através desta programação. Eu aqui no estúdio, você na sua residência, no seu local de trabalho, aonde quer que você esteja nos acompanhando, desde já o nosso muito obrigado mesmo. Que Deus em Cristo Jesus continue nos abençoando não só hoje, mas amanhã e sempre. Eu quero contar com a sua audiência e a sua participação através do fone 97-98807-1588. Mande a sua mensagem, faça a sua participação no programa. Mande aquele seu alusão, aquele seu pedido musical, o pedido de oração. E por falar em oração, vamos falar com Deus? Pai querido, amado e santo, nesse momento, Senhor da Glória, eu quero aqui te agradecer por esta rica oportunidade. Poder estar aqui mais uma vez no estúdio dessa estação de rádio, já com o programa no ar, é um motivo de muita alegria e satisfação para nós. E através desta programação, levar a tua palavra, quer seja através do louvor ou através da ministração. Pai, fale ao nosso coração, na vida de cada um dos nossos irmãos e amigos que estão sintonizados e os que irão sintonizar. No nome de Jesus Cristo, assim eu oro, Pai, e te agradeço em um nome de Jesus.
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2: É, querido amigo e irmão, você que está na sintonia da programação, eu ligo agora, seja bem-vindo. Programa Cristo é a Resposta, da Iedam, a Vermelhinha. São mais de 3 mil templos espalhados em todo o estado do Amazonas. Uma igreja que segue sendo sal da terra, luz do mundo.

Maravilha, louvado seja o nome santo daquele que vive e reina para todo sempre. Bora seguindo aqui de programação nesse momento. Só ajeitando aqui a nossa câmera que tá um pouco fora. Isso. Bom, louvado seja o nome santo do Senhor para todo sempre. Agora sim, bora lá, que nós já nos consegue, né? Bom, depois eu termino de ajeitar essa câmera aqui. Bom, você que está na sintonia da programação, você que está nos assistindo através da TV Boas Novas, canal 7.1 TV Digital, a você que nos acompanha através do aplicativo, do site da rádio ou seu radinho convencional. O programa é Cristo é Resposta, que entra no ar para levar até você hinos e mensagens que edificam, transmitindo Jesus. É, meu amigo, hoje é segunda-feira, dia 21 de setembro de 2026. Precisamente 10 horas e 12 minutinhos, 10 e 12, eu quero aqui trazer para vocês as seguintes informações relacionadas às nossas atividades da IEADAM para o dia de hoje. Já estamos aqui com o programa no ar, logo mais às 16h10, temos aí o programa Momento Jovem com o pastor Antônio Carlos. Às 18 horas nós temos a nossa segunda da intercessão, Templo Central nas congregações, até às 19 horas. E você é o nosso convidado especial. Dizer também para você que vamos estar passando o resumo da nossa lição de ontem, lição de número 10, vitória na oração e no jejum, com o texto áureo. E disse, não temas, homem muito amado, paz seja contigo, ser forte, ao falar ele comigo, fiquei fortalecido e disse, fala meu Senhor, pois me fortaleceste, Daniel 10, 19. E a verdade prática, esse foi o textual, a verdade prática, há batalhas que só podemos vencer por meio da oração e do jejum. Esta foi a lição de número 10 que estudamos no Templo Central e nas congregações. Os hinos sugeridos foi o 296 no Jardim e... Em fervente oração 577, que eu já quero trazer aqui e oferecer todas as faixas musicais para o irmão Nascimento, irmã Neuza, Deus abençoe o seu Deus, Dete Félix, ali no flutuante da prefeitura, o irmão Misael França, Deus abençoe também em nome de Jesus nas ruas da cidade, fazendo aí o seu trabalho de propaganda, mas sempre ligado e sintonizado, irmã Vange, irmão Valdenor e toda a família. Quero também nesse momento mandar o meu alô, meu oferecimento para a irmã Dejanira, ali no bairro da Rocinha, irmão Zé Luiz, irmã Lucinha, o irmão Daniel e família. O Daniel, quando está aqui na cidade, lá na casa da mãe dele, ele está ouvindo. Quando ele está lá no Atininga, também está ouvindo. Sem mais delongas, vamos ouvir na íntegra os nossos dois louvores sugeridos da nossa lição, 296 e 577. Já volto.

0: duas belíssimas faixas musicais, sendo estas assim da nossa harpa cristã. Na verdade, são hinos que sempre falam nosso coração. Não perde, nunca sai da moda, como o pessoal diz, né? Sempre nos trazendo aí momentos de reflexão com letras inspiradoras, né? E desta feita sobre oração. Até porque nós estudamos e já falamos sobre a vitória na oração e no jejum. Foi o tema da nossa lição de ontem, Templo Central e nas congregações. Eu quero, nesse exato momento, trazer também aqui os nossos colaboradores e patrocinadores do programa. Para você que está nos assistindo através da TV Boas Novas, canal 7.1, TV digital, para você que nos acompanha através do seu radinho convencional ou até mesmo na sua caixa amplificada. 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Seguindo de programação, este é o primeiro bloco dos nossos colaboradores e patrocinadores do programa. Eu quero trazer mais canção aqui para nós meditarmos e eu quero trazer aqui nesse momento Dono da Promessa, Kelly Bianca, oferecendo para os nossos irmãos que nos acompanham no interior da cidade. Já volto!
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Bora seguindo aqui de programação, 10 horas e 31 minutinhos, 10 e 31, momento de trazermos aqui o segundo bloco dos nossos colaboradores e patrocinadores do programa, sem esquecer dos queridinhos da IEDAM. 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Bora seguindo aqui de programação e eu quero trazer ainda Valesca Maíssa, dia após dia. Já volto, hein? Já volto.

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4: 11 horas e 18 minutos.

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4: Meio-dia.

0: Ei, Mani Coreia, são 12 horas, mais 10 minutos. Muito boa tarde para você que sintoniza a 95,1 Rádio Manicoré FM. Começa aqui mais um programa Balanço Esportivo. Hoje, segunda-feira, 21 de setembro do ano 2026. Direção geral Samuel Vasconcelos, direção comercial Jackson Campos, direção administrativa Alan Crisley, técnica de som do nosso amigo Wilkine. A apresentação deste amigo de vocês, Averaldo de Paula. Programa Balanço Esportivo vai ao ar de segunda a sexta-feira, levando para vocês tudo o que acontece no mundo do esporte. 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Em nome ainda do vereador Etielson Monteiro, nós mandamos então aquele boa tarde para todo mundo aí no Sindicato dos Pescadores. 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
3: Meio-dia e 15 minutos.
0: Bem, Manicoré, são 12 horas mais 15 minutos. É o seu programa Balanço Esportivo nesta segunda-feira. Quero mandar já aquele boa tarde aos nossos ouvintes, nosso amigo, rapaz, que trabalha na Casa Azevedo, nosso amigo Toninho, ao lado da sua esposa. O professor Toninho, lá na estrada da Ford de Manicoré, no seu sítio Santos, obrigado pela audiência. O meu amigo Gago e sua esposa, aí na Boca do Rio. O Guilherme, o Gogó de Ouro, seu Pedro Prado. Enfim, todos vocês da Boca do Rio e vocês que moram na estrada. Tá bom, gente? Vocês do meu querido Rio Manicoré, você que ouve a gente no Igarapé Grande, você no Estirão, Ademar Jordão, toda a família Correia, toda a família Prado, meu irmão Nilson Tavares, vocês do Esperança, você que ouve a gente no Maranhoto, Lourival e toda a sua família, toda a família Costa lá no Esperança, você do Lago dos Remédios, o meu amigo Ariba lá na comunidade Terra Preta, você do Mocambo, Bonfim, quase que não saiam. O São Pedro dos Cardosos, Moreira, você do Barro Alto, você de Boa Fé, nosso amigo Val, o Tenka, o Jonas e o Nego lá no lugar Uruá, vocês da Maloca, meu amigo professor Ivo, obrigado pela audiência de vocês, né? O Preto do Gudi, o Doja, o Doutor Sardinha, a professora Socorro, a professora Delma, a Manuela, o seu Eliabe, o Boca, né? E o Louro, todo mundo ouvindo o programa Balanço Esportivo. E vamos começar com a terceira divisão do Campeonato Brasileiro, porque no sábado tivemos o Maricá, aliás, vencendo o Botafogo da Paraíba por 2-0 e o Santa Cruz batendo Floresta por 1-0. Esse jogo foi realizado ontem. No outro grupo, o Paysandu empatou ontem em 2-2 com a Inter de Limeira e a Ferroviária do interior paulista venceu o Brusque por 3-2. Próxima rodada de número 4, no sábado, dia 26, o Floresta vai receber o Santa Cruz às 16 horas, mesmo horário para Botafogo e Maricá. No domingo, às 18h30, a Inter de Limeira recebe o Paysandu e o Brusque recebe a Ferroviária. A classificação no Grupo A, a liderança é do Santa Cruz, 9 pontos, 3 jogos e 3 vitórias. O Maricá, 6 pontos, né? 2 vitórias e 1 derrota. O Floresta com 3 pontos no Campeonato Brasileiro. E na lanterna, o Botafogo da Paraíba, que até aqui não pontuou. Foram 3 jogos e 3 derrotas. No Grupo B, a liderança é da Ferroviária, 7 pontos. Em segundo, o Brusque, 4 pontos. Em terceiro, a Inter de Limeira, 3 pontos. E o Paysandu, o único representante do futebol do Norte, né? É o Paysandu que tem apenas 1 ponto. A situação do Papão Wilkine está complicadíssima. 12 horas mais 19 minutos. Vamos agora destacar a Série B do Campeonato Brasileiro. 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Muito bem, 29ª rodada do Campeonato Brasileiro da Série B. Tivemos na sexta-feira a vitória do Vila Nova em cima do América Mineiro 1-0. O Ceará bateu o Novo Horizontino 2-1. Na sexta-feira também, São Bernardo 1, Atlético Goianiense 0. No sábado, Sport Recife 2, Juventude 0. Grande vitória do Sport Recife, vencendo até então o líder. E no sábado também, Atlético e Botafogo empataram em 1-1, Botafogo de Ribeirão Preto. A Ponte Preta Wilkin finalmente sai, mais uma vitória da Ponte. A Ponte que não ganhava um ponto, olha, há muito tempo. Então é motivo de comemoração, né, Wilkin? Ponte Preta 1, CRB 0. Até que enfim, a Ponte Preta saiu dos 10 pontos. Tivemos o Goiás vencendo o Avaí por 2-1. Esse jogo foi ontem. Tivemos também ontem Londrina perdendo para o Fortaleza. Em casa, Londrina 0, Fortaleza 2. E a rodada será completada hoje. Criciúma e Operário vão jogar às 18h30, hora Manaus. E às 20h30, o Cuiabá fecha a rodada jogando diante do Náutico. A próxima rodada, a rodada de número 30, a partir desta rodada, faltarão apenas 8 jogos. Sexta-feira, dia 25, teremos Novo Horizontino e São Bernardo, Vila Nova e Londrina. Sábado, Náutico Esporte Recife, às 15h30, mesmo horário para Operário Ceará. Às 17h30, no sábado, dia 26, o Goiás joga diante do Atlético Goianiense. O Criciúma, no domingo, às 10 da manhã, recebe o Avaí. Às 15 horas, teremos CRB Cuiabá, Fortaleza e Atlético, no domingo, às 17h30. E na segunda-feira, dia 28, o encerramento desta rodada, o América Mineiro recebe Juventude, às 18h30, mesmo horário para Botafogo e Ponte Preta. Classificação do campeonato. O Vila Nova tomou a liderança do Juventude, né? Vila Nova 51 pontos. Aparece agora na segunda colocação Fortaleza, que também tem 51. O Novo Horizontino em terceiro, 50. E o Juventude, que alguns dias, até na rodada passada, era líder, agora caiu para quarta colocação. Vejam só, apenas um ponto, né, Wilkin? Faz um estrago danado na tabela. Então, Juventude, que era líder, agora está com 50 pontos. Em quinto, o Criciúma, 47. E fechando a zona de classificação, o Atlético Goianiense, que tem 46 pontos. E lá na parte de baixo, abre a zona do rebaixamento o Avaí, em 17º, 30 pontos, 18º, Londrina, 28, 19º, América Mineiro, 17, e a Ponte Preta, nós falávamos agora há pouco que a Ponte Preta saiu finalmente dos 10 pontos, né? Agora com 13 pontos, a Macaca. 12 horas, 25 minutos. Quero mandar aquele boa tarde para vocês lá no bairro do Andaraí, meu amigo Domingos, e também o João Ricardo, os dois que são mototaxistas. E também, meu amigo, o meu amigo Gilson, torcedor do São Paulo, ele que mora ali no centro da cidade, que também trabalha de mototaxista. Por sinal, quero mandar aquele boa tarde para todos os mototaxistas, todos vocês que estão nos dando aquela carona através do volante, né? Você que está dirigindo aí seu carro, meu amigo Jorginho, Zacarias, quem mais, rapaz? O Riva, o Paulo, o meu amigo Barão, rapaz, ele que é motorista da ambulância do Centro de Fisioterapia. Meu amigo Barão, feliz da vida, com certeza, porque o Vascão dele meteu 5-0, né? 5-0, meu amigo Lielso, todo mundo festejando a camisa do Vascão, né? Meu amigo Domingo Leal, Wilkini, não tira mais a camisa do Vasco. Noite e dia, viu? Noite e dia com a camisa do Vasco. Meu amigo Mico também toma banho com a camisa do Vasco, enxuga a camisa no corpo dele, viu, Wilkini? Rapaz, agora ele já não tirava, agora com 5-0. Meu Deus do céu. Daqui a pouco a gente vai falar no Brasileirão. Acho que o Vasco vai rumo ao título, Wilkini, do Campeonato Brasileiro. Rodada de número 28 do Brasileirão Série A. Já chegamos na Série A, né, Wilkini? Já chegamos na Série A, porque agora tem alguns jogadores que vão com certeza pegar ali 2-3 dias de folga, né, Wilkini? Esses que não são selecionáveis, né? Porque a data FIFA vai começar quando mesmo, Wilkini, a data FIFA? Não, eu digo jogos da data FIFA. A partir de quarta-feira, as seleções já estão se apresentando, né? Daqui a pouco a gente fala na seleção brasileira. Bom, então, a 28ª rodada que começou no sábado. Começou no sábado, o Galo tropeçou diante da Chape, a lanterna do Campeonato Brasileiro. Atlético Mineiro 1, Chapecoense também. Tivemos o Mirassol vencendo o Botafogo na estreia do Tite. Que estreia, né, enfim? Estreia do Tite no Botafogo, né? E já perdendo. Botafogo 0, Mirassol 2. Tivemos também, como que é? Ah, do Antônio Dacian. Botafogo do Antônio Dacian. O Clube do Remo 0, Santos 2, né? Grande partida do Peixe. O Peixe vem de... nos últimos 6 jogos, 5 vitórias, né? É isso, no Campeonato Brasileiro. É, rapaz, outro time que está muito bem. Tivemos ainda, olha só, Wilkini. Vejam só, o time da virada não foi preciso virar. Não foi preciso virar. Vascão da Gama 5, Coritiba 0. É, rapaz, o Vascão abriu o placar logo aos 24 minutos do primeiro tempo. Depois, aos 44, né? 56 de jogo, 63 e 74. Ramon Rick fechou a goleada. Vascão da Gama 5, Coritiba 0. Para alegria do nosso amigo Nielson. E o Vasco foi avassalador, viu? E finalizou 26 vezes, acertando 9 no gol, né? Enquanto o Coritiba finalizou apenas 3 vezes. O Vasco teve 12 escanteios e o Coritiba apenas 2. Qual o detalhe, Wilkini? É, rapaz, o time da virada que vai passar a data FIFA fora da zona do rebaixamento, né? Da zona do rebaixamento. Se o Grêmio tivesse vencido ontem por 2 gols de diferença, né? Mas o Grêmio não venceu, para alegria do vascaíno, né, Wilkini? Tivemos ainda no sábado a vitória do São Paulo 1 a 0 diante do Internacional. Esses dois times estão contando quase a mesma história, viu? Eu estava lendo o noticiário, o Internacional está com 2 transfer ban, né? Assim que dá o nome, viu? Da FIFA. O São Paulo também. O São Paulo também está nessa história, né, viu? É realmente a situação dos dois times, a situação financeira dos dois times está complicada. E o São Paulo então venceu por 1 a 0 aos 11, aliás, aos 15 minutos, o Jonathan Caleri, o João toca no Caleri, que é gol, né? Para a alegria do meu amigo Gilson, para a alegria do nosso amigo Eduardo Patrick, aos 15 minutos, o único gol da partida, São Paulo 1, Internacional 0, né? Vejam só como é o futebol. São Paulo ganhou o jogo, finalizou 6 vezes, acertou apenas essa bola, né? 100%, né, Wilvin? Das bolas que foram no gol. E o Internacional finalizou 13 vezes, mas a rapaziada tem que colocar o pé na forma, né? De 13 finalizações, o Inter acertou apenas uma. Então tá aí, no Morumbi, o São Paulo vencendo o Internacional. Foi gol de pênalti, né, Wilken? Do Caleri. Muito bem. Tivemos ontem. Ainda teve o jogo do Grêmio, né? Ainda teve o jogo do Grêmio ontem pela parte da manhã. Esse jogo começou às 10 horas, hora Manaus. Eu assisti parte do jogo, assisti quase todo o jogo. Agora, esse resultado aí de 0 a 0 não era para ter acontecido, Wilken. Se não fosse os dois bons goleiros, né? E principalmente o goleiro do Grêmio, como pega demais esse goleiro do Grêmio, viu? Como pega demais. Você vê aí as finalizações. Você vê que o Palmeiras, mesmo jogando fora de casa, finalizou 26 vezes. E no gol foram 11. E dessas 11, eu acho que pelo menos 4 defesas dificílimas do goleiro do Grêmio, né? Goleiro do ex-palmeirense, né? O Everton, ex-palmeirense, fazendo realmente um jogo muito bom. Todo mundo sabe, quem assiste futebol sabe que o ex-goleiro do Palmeiras, agora no Grêmio, é um ótimo goleiro. Está, sem dúvida, entre os melhores goleiros do futebol brasileiro. Não é à toa que ele esteve na seleção, né? E é o experiente. Campeão o quê, rapaz? Campeão olímpico com a seleção brasileira. Você vê que o Grêmio jogando em casa, finalizou 7 vezes e acertou 4 bolas na direção do gol. Agora, vale falar também, enfim, vale registrar que o goleiro do Palmeiras também fez boas defesas. Dessas 4 bolas que o Grêmio acertou na direção do gol, pelo menos 2 foram 2 defesas dificílimas do goleiro do Palmeiras, né? Que até tem falhado, mas fez ontem uma partida excepcional. Você vê que o Grêmio, que estreou em casa novamente o Renato Gaúcho, ele que já havia dirigido o time na derrota no meio de semana, para quem mesmo, meu filho? Para o Botafogo lá no Rio de Janeiro. Mas o Renato foi contratado para salvar o Grêmio do rebaixamento. O Grêmio hoje está na zona de rebaixamento, né? E o Grêmio, por exemplo, ele jogou no contra-ataque mesmo jogando dentro de casa, né? Só para você ter uma ideia, a posse de bola, o Grêmio teve apenas 30 contra 70 do Palmeiras, né? Foi uma opção do Renato Gaúcho, né? Jogar nos contra-ataques, né? Mas se não fossem os bons goleiros, esse resultado não teria sido 0 a 0. 12 horas, 34 minutos. Vamos agora com o Vitória da Bahia, que perdeu em casa. O Vitória da Bahia está entre os melhores mandantes, mas ontem encontrou o bom time do Cruzeiro. O Vitória fez 1 a 0, mas o Cruzeiro se inspirou no Vascão e o que virou o jogo. Vitória 1, Cruzeiro 3. Tivemos ainda. Esse jogo foi logo mesmo horário, né? Do Cruzeiro e Vitória. tivemos o Corinthians, sexta vitória, aliás, sexta derrota seguida do Campeonato Brasileiro do Timão, né? E mais uma em casa, Corinthians 1, Fluminense 3, eu assisti o jogo, Fluminense fez uma boa partida e o Flusão acabou ganhando por 3-1, né? Novamente o Fluminense, aliás, o Corinthians não jogou bem. E eu sempre falo aqui no programa, que quando você perde o centroavante, o homem que faz o gol, a tendência é que o time caia de produção. E isso ficou bem visível no Corinthians depois da contusão do Alberto, né? O Yuri Alberto, que se contundiu, não joga há um bom tempo, né? O Memphis Depay entra em campo, mas não tem jogado bem, né, Wilkin? Não tem jogado bem, a verdade é essa. Ele que foi muito vaiado na eliminação da Libertadores, né? Pediu desculpa do torcedor e tal, mas é aquilo que eu sempre falo, só perde pênalti quem bate, né? Só que o Memphis não tem jogado bem, a verdade é essa. Assim como quase todo time do Corinthians. E aquela velha história que a gente já conhece, né, Wilkin? Do seu treinador, né? O Diniz, logo que chega, a coisa anda, né, Wilkin? E aí depois, com o passar do tempo, a gente já viu esse filme várias vezes, né? O time começa a cair e eu não sei não, Wilkin, não sei não se o Diniz, né? É até bom essa parada para a data FIFA, né? É até bom porque se o Corinthians continuasse acumulando derrotas como está no Campeonato Brasileiro, eu tenho certeza que ele não aguenta mais duas derrotas, né? Dois resultados negativos, porque o futebol brasileiro a gente já sabe como é, né? Então, grande vitória do Flusão e uma partida muito boa do Hulk, fazendo dois gols, né, Wilkin? Fazendo dois gols, portanto, tá aí, grande vitória do Flusão fora de casa para aumentar ainda mais a crise do Timão. Timão finalizou 17 vezes, acertando 5 no gol, contra 10 do Fluminense. Fluminense que acertou 6 na direção do gol. E escanteios, o Corinthians teve 11 e o Fluminense apenas 1. Vamos aos demais resultados. Tivemos ainda Atlético Paranaense 2, Bahia 1. Grande vitória do Furacão. E o gol da vitória do Atlético Paranaense saiu ali já na reta final de jogo, né? E com um detalhe, né? Um pênalti que deu o que falar, né? Mas o árbitro foi lá já nos acréscimos e o Atlético Paranaense acabou ganhando o jogo. Tivemos ainda a vitória do líder, Flamengo 2, Bragantino 1. O Flamengo tem apresentado o mesmo problema de sempre. Jogou bem, a verdade é essa, não vou dizer aqui que o Flamengo jogou mal, né? Quando joga mal eu falo, jogou bem, só que com um detalhe, Wilkini. Não adianta você jogar bem e perder as oportunidades, né? O Carrascal, só que eu me lembro, perdeu 4 oportunidades. 2, pelo menos, dava para marcá-lo. Dava para marcar. Acho que a última oportunidade, acho que você, quando jogar, você não perdia aquele gol, viu? Dava para marcar. Acho que a última oportunidade, acho que você, quando jogar, você não...

0: A queda de rendimento do Pedro, não sei se você concorda comigo. E fica naquela dúvida. É, tem um jogo da Libertadores, tem um jogo do Campeonato Brasileiro. Aí fica, vou jogar ou não? Joga, às vezes joga o Bruno Henrique, joga o Pedro. Eu já vi esse filme com o Gabigol quando estava no Flamengo, né, Wilkin? Então, acho que o centroavante não tem que ter dúvida. Ou é titular ou não, acho que isso aí está prejudicando o centroavante da seleção brasileira agora, né, Wilkin? É, rapaz, muito bem. Então, foi um jogo em que o Flamengo jogou bem, mas acabou sofrendo um gol ali na reta final de jogo, né? Quando faltava ali 10 minutos, o Bragantino fez 2-1 e aí no final a coisa apertou, quase que o Flamengo coloca em risco a sua vitória, né? A sua vitória, porque mesmo que tivesse empatado, estaria na frente. O Flamengo finalizou 11 vezes contra 11 também do Braga, acertou 6 bolas na direção do gol contra 5 do Bragantino. O Flamengo foi absoluto na posse de bola, quase 70%, e escanteios 2 para o Flamengo, 5 para o Bragantino. Esses escanteios foram na reta final do jogo. Então tá aí, o Flamengo mantém a liderança agora a 3 pontos do Verdão. O Campeonato Brasileiro só volta quando, eu que a gente tem a data aí? Só dia 7, mas teremos alguns jogos remanejados, né, Wilkin? Alguns jogos atrasados. Por exemplo, tem aqui São Paulo e Santos. Será no dia 2, né, Wilkin? Só não tem um horário aqui. Galo e Bragantino, que também é um jogo atrasado, será no dia 3. No dia 3 de outubro, às 17h30, na véspera da eleição, né, Wilkin? Rapaz, que será uma sexta-feira. Classificação do campeonato, Flamengo líder absoluto, agora com 3 pontos na frente do Verdão, com 2 vitórias a mais, né, 60 pontos, em segundo Palmeiras 57, em terceiro Atlético Paranaense 49, em quarto o Fluminense 48, em quinto Bahia 46. E o Cruzeiro aparece na sexta colocação com 45 pontos. O Santos, tem que destacar o Santos, que até um dia desse estava na zona do rebaixamento, né, Wilkin? Agora já aparece com 38 pontos na oitava colocação. Lá na parte de baixo, abre a zona do rebaixamento, o Grêmio. Nós falávamos agora há pouco do Grêmio, 29 pontos. Em oitavo, o Internacional 28, a dupla Grenal. Algum tempo, Wilkin, já faz algum tempo que os dois times do Rio Grande só jogam para não cair, né? Isso daí precisa ser revisto pela diretoria dos dois clubes, né? E agora os dois correndo risco de caírem juntos, abraçados para a Série B do Brasileirão, né? Rapaz. E aí, quem aparece na 19ª posição, acho que o Clube do Remo e a Chapecoense, né, vão ter que jogar a Série B do ano que vem. Impressionante o Clube do Remo. Você assiste o Clube do Remo, é um time que joga bem, mas perde sempre, né? Então o Remo em 17º, 23, e na lanterna a Chape 18 pontos. É a situação do Brasileirão. A rodada que só volta no dia 7 de outubro, parada para a data FIFA. 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
2: Meio-dia e 45 minutos.
3: Muito bem, 12 horas e mais 45 minutos. Quero mandar aquele boa tarde ao meu amigo professor Naldo Furtado. Feliz da vida, o Vascão, na semifinal da Copa do Brasil, na semifinal da Conmebol Sul-Americana e ontem fazendo 5-0, né? É, rapaz, que segunda-feira para os nossos amigos vascaínos, né? 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Quero mandar uma boa tarde para os nossos amigos lá do Manicorazinho, meu amigo Carrapatinho, Carrapatinho na escuta do programa, o Manuel Mota, o Caçamba, meu amigo Caixa d'Água, o Paulo Albuquerque, o Adriano, goleiro da seleção manicorense, né? Todos vocês aí do Manicorezinho, a Dona Dora, o Rony, a Mulher de Ferro, rapaz, torcedora do Verdão, lá no bairro 11 de Maio, né? Meu amigo Afonso Mota, é palmeirense, ouvindo a gente, né? O Nanico também é palmeirense. O meu amigo Faixa, rapaz. Boa tarde, Faixa. Ele que trabalha na área de eletricista, né? Ele é eletricista, ouvindo a gente, né? Juntamente com o seu pai, o Manuel Mota. É, rapaz. Manuel Mota, que também é eletricista. Boa tarde para todos vocês. O meu amigo Manuel Mota é torcedor do Flamengo, né? É, rapaz, o Mota é líder e o Faixa é vice-líder, viu? 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Quero aqui mandar um boa tarde, meu amigo Bereco, e a sua esposa, a dona Raimunda, lá no bairro do Andaraí. Nosso amigo Rui, né? O Rui, ouvindo a gente, ele que é irmão do seu Mundico, Mundico do Agripino, aí nessa rua da... do mercadinho do nosso amigo Tavares, né? Do Super Tavares. Por sinal, boa tarde para todo mundo nos ouvindo aí no Super Tavares. O nosso amigo Adailto Vascaíno, rapaz, ele que é o pai do nosso diretor administrativo, Alan Crisley, né? É, rapaz, o nosso amigo Bocó, que é torcedor do Flamengo. Obrigado pela audiência de todos vocês. Meu amigo Carlão, lá no bairro de Santo Antônio, todos vocês do bairro de Santo Antônio, vocês do bairro Presidente Lula, você que ouve a gente no bairro de Santa Luzia, o João, rapaz, o nosso amigo peixeiro João e a sua esposa, né, ouvindo o programa, meu amigo Manuel Latinha, no bairro de Santa Luzia, meu amigo Careca, o Preto, é, o Tilante que também é vascaíno, todo mundo nos ouvindo. É, vamos falar da quinta rodada do campeonato inglês, a Premier League. Na sexta-feira, o Blackford meteu 3-0 no Chelsea, né? O Chelsea do brasileiro Estevão. Aliás, como que é? João Pedro. O João Pedro está contundido, viu? Ele não jogou essa partida. E o jogador da seleção brasileira, que nós falamos agora, inclusive... o Estevão não é titular. E agora, falando nisso, Eukine, mais uma vez, o Wesley é cortado da seleção brasileira, né, Eukine? É, rapaz, vamos já olhar se tem mais notícias da seleção brasileira. Bom, então, Blackford 3, Chelsea 0, Tottenham finalmente fez gol, né, Eukine, nessa quinta rodada, mas perdeu a partida. Tottenham 2, Aston Villa 3, que situação... do Tottenham, 5 jogos e 5 derrotas, não é isso? Aliás, acho que teve empate, né? Só que não tinha feito gols. Né? Daqui a pouco a gente vai ver a tabela. É, tivemos ainda o Everton vencendo o Ipswich Tal por 1-0. O Ipswich Will, né? Assim que é o nome do time. O Blackford metendo... aliás, o Brighton, 3-0 no Arsenal. Que vitória do Blight, né, Wilkin? 3-0 no Arsenal, o atual campeão. O Arsenal que vinha de 4 vitórias seguidas. Vejam só o futebol, né? Futebol é muito bom. O Newcastle, 2-0 em cima do Hull City. O Nottingham Forest perdeu para o Manchester City, aliás, para o Cover City por 1-0. O Bournemouth perdeu para o Liverpool 1-0. O Manchester City 5-3 no Sunderland. O Leeds United 0, Crystal Palace também. Fulham 1, Manchester United também. Como que é? Terminou a rodada, né? Vamos para a classificação, já que também o campeonato só volta depois da data FIFA, não é isso, Ricardo? O líder agora é o City, rapaz. Quem diria, né? O City perdeu o Guardiola, mas começa bem. Todo mundo achando que o City teria um começo de campeonato ruim, né, Wilkin? Mas o City contrariando aí todo mundo, né? 5 vitórias seguidas, né, Wilkin? Rapaz, que coisa. Ultrapassando aí o atual campeão, Arsenal. Então, City... pode fazer a diferença lá na frente. Inclusive, o brasileiro Alan, ex-Palmeiras, já estreando e fazendo gols, né? Fazendo gol, aliás. Manchester City, líder, 15 pontos. O Arsenal, em segundo, 12. O Brighton, em terceiro, 10. Em quarto, o Blackford, 9. E o Leeds United, fechando ali aquela zona, né? Com 9 pontos. Lá na parte de baixo, rapaz, o Cover City abre a zona do rebaixamento. Lá só cai em 3, né, Wilkin? Com 3 pontos, o Fulham 2 e o Tottenham, isso mesmo, né? Apenas 2 pontos, 2 empates até aqui no campeonato inglês. Vamos para a Premier League. vamos para a, aliás, a La Liga, o campeonato espanhol. Premier League, acabamos de falar, né, que é o campeonato inglês. Agora, a La Liga, campeonato espanhol, Espanhol 1, Elche 3, tivemos o Osasuna empatando com o Rayo Vallecano em 1-1, esses dois no sábado, esse jogo do Osasuna e o do Espanhol na sexta-feira. Sábado também, Atlético Bilbao 0, Alavés também, Celta de Vigo 5, Racing 0, tivemos o Sevilla perdendo para o Barcelona 3-1, o Getafe vencendo o Málaga por 1-0, Real Madrid, aliás, o Atlético Madrid 2, Real Madrid 1, que vitória do Atlético Madrid, né, Wellington? Grande clássico, 2-1 em cima do Real Madrid. Tivemos o Vila Real 3, Levante 1, La Coruña 1, Real Betis também, Valência 2, Real Sociedad 3. A classificação, o Barça é líder, 21 pontos, 3 vezes 7, 21. Como que é isso, Wilkinito? Então foram 7 vitórias, Wilkinito? Meu Deus do céu, 7 jogos e 7 vitórias. Por isso que eu fiz essa soma aí, 3 vezes 7, 21. Impressionante, né? Impressionante você conseguir 7 vitórias seguidas no início do campeonato. É um saldo de gol de 24. Destaque para o Rafinha, que tem jogado. Vamos ver agora na data FIFA, Wilkinito, né? Vamos ver se ele consegue jogar bem. Aliás, pode até jogar porque tem alguns jogos aí com o adversário fraquíssimo. Artilheiro com 12 gols, Wilkinito? Em 7 jogos? Meu Deus. Que temporada, rapaz, do Rafinha. Meu Deus. Bom, o segundo colocado é o Atlético Madrid, em terceiro é o Real Betis, em quarto o Real Madrid. O Real Madrid começou tão bem, agora já aparece em quarto colocado, né, Wilkinito? É, rapaz, o Mourinho, né? Mourinho começou tão bem e já começa a cair na tabela de classificação. São quantos pontos? 5 de diferença, Wilkinito? 4, né? 4 ou 5? O Real Madrid são 6 pontos, 7, né? 7 pontos de diferença, rapaz, é muita coisa. Na verdade, 6, né? Que ele tem 15 ou tem 21? São 6? Isso, 6 pontos. Dá tempo pra gente olhar a seleção brasileira aí, que se tem alguma coisa? A seleção brasileira já está se preparando para os amistosos, né? O primeiro jogo será na sexta-feira, dia 25, é isso? Contra a Austrália. Serão dois jogos contra a Austrália, Wilkinito?
4: Isso mesmo.
3: Rapaz.
4: E um contra a Índia.
3: O segundo jogo é contra a Índia, né?
4: Não,
3: o segundo jogo. São dois jogos, né? No dia 25 e depois dia 29. E tem outro jogo aí ou não?
4: Contra a Índia é dia 3.
3: Dia 3 contra a Índia. Cadê o jogo da seleção? Não tem aí não, né?
4: Não.
3: Muito bem. Rapaz, a seleção começa a preparação para os amistosos da data FIFA, né? Bom, então Wesley, mais uma vez, né, Wilkinito, cortado da seleção, ele que já havia sido cortado na Copa do Mundo. Rapaz, que infelicidade desse jogador, né, Wilkinito? E mais uma vez é cortado da seleção brasileira, então. E já foi contratado, já foi convocado o Wanderson, né, para o seu lugar. Rapaz, que coisa. E a respeito do jogador do Chelsea, que não tem? Se ele foi cortado ou não?
4: Até agora não.
3: Até agora não foi cortado, né?
4: Não
3: foi cortado, mas deve ficar. Dificilmente vai estar em campo, né?
4: É.
3: Principalmente no primeiro jogo. Então tá aí a respeito da seleção brasileira.
4: Já
3: foi cortado.
4: O
3: Martinelli do Flu, né?
4: É.
3: Exatamente, né? Ele não chamou ali um atacante, né? Preferiu. E por sinal, uma convocação justa, Wilkinito. Martinelli vem jogando bem pelo Fluminense. Aliás, é um bom volante, um dos melhores volantes do futebol brasileiro, sem dúvida nenhuma. Bom, um minuto para as 13 horas. A gente agradece a sua audiência e amanhã, se Deus quiser, estaremos de volta. Tenhamos todos uma boa tarde.

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3: 13 horas.
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4: 13 horas e 19 minutos.
5: Essa música é o seguinte. Essa música é a história daquele casal que tá quase terminando, mas não sabe se termina ou não.

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4: 14 horas e 30 minutos.

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1: 15 horas.
2: Boa tarde, muito boa tarde aos queridos ouvintes da Rádio Rio Mar FM 91,5 em Humaitá e queridos ouvintes da Rádio Manicoré FM 95,1. A paz de Jesus e o amor de Maria estejam com você e sua família. Seja muito bem-vindo ao programa Hora da Misericórdia. Eu sou o Padre Joãozinho e durante esta hora estaremos juntos meditando a Palavra de Deus, conhecendo a espiritualidade da Divina Misericórdia e rezando uns pelos outros. E hoje nosso tema é a prática da misericórdia na minha vida. Quero já dar aqui o meu boa tarde à minha companheira, minha parceira na locução do nosso programa Hora da Misericórdia, Ângela. Boa tarde, Ângela.
3: Boa tarde, povo de Deus. A paz de Jesus, o amor de Maria esteja em nossos corações e nossa mente nesse momento para nós meditarmos o texto da Divina Misericórdia.
2: Amém, Ângela, obrigado. Queremos mandar um alô lá para a Cris, beleza, ela que já estava, nós estávamos saindo para vir para cá. A Cris já estava lá no açougue ali, o açougue do Heré, já esperando o programa começar para rezar conosco. Um grande abraço a Cris, ao Heré e toda a sua família. Iniciemos este momento de oração invocando a Santíssima Trindade. Em nome do Pai, do Filho e do Espírito Santo.
3: Amém.
2: Vinde, Espírito Santo, e enchei os corações dos vossos fiéis, e acendei neles o fogo do vosso amor. Enviai o vosso Espírito, e tudo será criado, e renovareis a face da terra. Oremos. Ó Deus, que instruíste os corações dos vossos fiéis, com a luz do Espírito Santo, fazei que apreciemos retamente todas as coisas, segundo o mesmo Espírito, e gozemos sempre de sua consolação, por Cristo Senhor nosso. Amém. Sejam bem-vindos, esse é o programa A Hora da Misericórdia e vamos de música. Vamos escutar a música Vivo de Misericórdia da comunidade Shalom.

0: 15 horas e 6 minutos.
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2: É isso aí, povo amado de Deus. Estamos de volta com o programa Hora da Misericórdia na Rádio Rio Mar FM 91,5 em Humaitá e Rádio Manicoré FM 95,1. Quero mandar um abraço todo especial para ela, que é a nossa ouvinte diária e fiel, ela que faz parte da comunidade São José, no Lago do Capanã Grande, a Dani. Um grande abraço, Dani, um abraço para Maria Johanna, que deve estar dormindo. Ela diz: padre, eu faço a Johanna dormir e depois eu vou ouvir e participar do programa Hora da Misericórdia. Um grande abraço, Dani, pro Batista também, todos da comunidade São José do Capanã Grande. Quero mandar um alô e um abraço também para ela, minha prima, Lairice, que todos os dias de segunda a sexta está ligadinha na audiência aí com o nosso programa Hora da Misericórdia. Um abraço para ela também, nossa amiga e irmã Antônia, da comunidade Nossa Senhora do Carmo. E também para a Lurdete, nossa amiga que está ligadinha no programa Hora da Misericórdia. A todos aqueles que estão ligados no nosso programa todos os dias, um grande abraço. E vamos escutar a música que não para. Vamos escutar a música Eu Creio nas Promessas, na voz de Eugênio Jorge.

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1: É isso aí, povo amado de Deus, estamos de volta com o nosso programa Hora da Misericórdia, e eu quero mandar um abraço especial para minha amiga Maria Linda e o Carlão, mandaram mensagem aqui, estamos rezando com vocês, abraço Padre Joãozinho, um grande abraço aí para Linda e para o Carlão, a Antônia também lá da Nossa Senhora do Carmo, já estou aqui com o terço na mão para agradecer a Deus por mais uma semana de bênçãos para todos nós, amém Antônia. Uma semana de bênção e de graça de Deus em nossas vidas. Também nós recebemos mensagem a tia Lucinha. Boa tarde, Padre Joãozinho e Ângela. Já estou só esperando para iniciarmos nosso terço. Peço oração pela minha família. Vamos rezar sim, minha querida, pela sua família. Enquanto você pega o seu terço, nós vamos ouvir a música Pelas Mãos de Maria, de Fernando Vinhotti.

Estamos de volta com o programa A Hora da Misericórdia. Pegue seu texto nas mãos que nós vamos começar o nosso texto da misericórdia.

0: Querido irmão, querida irmã, estamos iniciando mais uma semana debaixo da bênção e da graça do Senhor. E queremos neste dia nos colocar diante do Senhor Jesus, diante da sua cruz, e receber do sangue e da água que fluíram do seu peito aberto pela lança. Esse sangue e água que flui, que nos lava, que nos purifica, que nos santifica. Nos colocamos e colocamos todas as nossas famílias, junto com a Virgem Maria e São João, o discípulo amado, aos pés da cruz. Colocamos cada lar, cada cidade, cada comunidade eclesial, missionária, cada liderança da nossa igreja. Colocamos diante da cruz do Senhor todos os doentes e enfermos e já declaramos a bênção da cura, porque nós cremos que pelas chagas do Senhor nós estamos curados, como diz a palavra de Deus. Confiantes na misericórdia do Pai que nos acolhe e que nos cura e nos renova, rezemos em nome do Pai, e do Filho, e do Espírito Santo.
1: Amém.
0: Pai nosso que estás no céu, santificado seja o vosso nome. Venha a nós o vosso reino, seja feita a vossa vontade, assim na terra como no céu.
1: O pão nosso de cada dia nos dai hoje, perdoai as nossas ofensas, assim como nós perdoamos a quem nos tem ofendido, e não deixeis cair em tentação, mas livrai-nos do mal. Amém.
0: Ave Maria, cheia de graça, o Senhor é convosco. Bendita sois vós entre as mulheres, bendito é o fruto do vosso ventre, Jesus.
1: Santa Maria, Mãe de Deus, rogai por nós, pecadores, agora e na hora de nossa morte. Amém.
0: Professemos nossa fé. Creio
1: Creio
0: em
1: em
0: Deus
1: Deus
0: Pai
1: Pai
0: Todo-Poderoso,
1: Todo-Poderoso,
0: Criador
1: Criador
0: do
1: do
0: céu
1: céu
0: e
1: e
0: da
1: da
0: terra,
1: terra,
0: e
1: e
0: em
1: em
0: Jesus
1: Jesus
0: Cristo,
1: Cristo,
0: seu
1: seu
0: único
1: único
0: Filho,
1: Filho,
0: nosso
1: nosso
0: Senhor,
1: Senhor,
0: que
1: que
0: foi
1: foi
0: concebido
1: concebido
0: pelo
1: pelo
0: poder
1: poder
0: do
1: do
0: Espírito
1: Espírito
0: Santo,
1: Santo,
0: nasceu
1: nasceu
0: da
1: da
0: Virgem
1: Virgem
0: Maria,
1: Maria,
0: padeceu
1: padeceu
0: sob
1: sob
0: Pôncio
1: Pôncio
0: Pilatos,
1: Pilatos,
0: foi
1: foi
0: crucificado,
1: crucificado,

0: Amém.
1: Hoje nós rezamos esse primeiro mistério, colocando a vida de todos aqueles que sofrem nos leitos de hospitais, em suas casas, todos os enfermos, os doentes, os idosos, aqueles que estão em tratamento, para que, pela misericórdia de Deus, sejam alcançados. Rezemos, Eterno Pai, eu vos ofereço o corpo e o sangue, a alma e a divindade de vosso diletíssimo Filho, nosso Senhor Jesus Cristo, em expiação dos nossos pecados e os do mundo inteiro, pela sua dolorosa paixão.
0: Tende misericórdia de nós e do mundo inteiro.
1: Pela sua dolorosa paixão.
0: Tende misericórdia de nós e do mundo inteiro.
1: Pela sua dolorosa paixão.
0: Tende misericórdia de nós e do mundo inteiro.
1: Pela sua dolorosa paixão.
0: Tende misericórdia de nós e do mundo inteiro.
1: Pela sua dolorosa paixão.
0: Tende misericórdia de nós e do mundo inteiro.
1: Pela sua dolorosa paixão.
0: Tende misericórdia de nós e do mundo inteiro.
1: Pela sua dolorosa paixão.
0: Tende misericórdia de nós e do mundo inteiro.
1: Pela sua dolorosa paixão.
0: Tende misericórdia de nós e do mundo inteiro.
1: Pela sua dolorosa paixão.
0: Tende misericórdia de nós e do mundo inteiro.
1: Pela sua dolorosa paixão.
0: Tende misericórdia de nós e do mundo inteiro.
1: Pela sua dolorosa paixão.
0: Tende misericórdia de nós e do mundo inteiro.
1: Nesse segundo mistério do texto da misericórdia, nós queremos rezar pelas crianças, adolescentes e jovens, colocá-los debaixo do manto protetor da Virgem Maria, Nossa Senhora das Dores, para que, aos pés da cruz, junto com a Virgem Maria e o discípulo amado, cada criança, cada adolescente e jovem, possa receber do amor de Deus, que flui do coração aberto do Senhor. Rezemos.

0: Filho,
1: nosso
0: nosso Senhor
1: Jesus
0: Jesus Cristo,
1: Cristo,
0: em
1: em
0: expiação
1: expiação
0: dos
1: dos
0: nossos
1: nossos
0: pecados
1: pecados
0: e
1: e
0: os
1: os
0: do
1: do
0: mundo
1: mundo
0: inteiro,
1: inteiro,
0: pela sua dolorosa paixão.
1: tende misericórdia de nós e do mundo inteiro.
0: Pela sua dolorosa paixão.
1: Tende misericórdia de nós e do mundo inteiro.
0: Pela sua dolorosa paixão.
1: Tende misericórdia de nós e do mundo inteiro.
0: Pela sua dolorosa paixão.
1: Tende misericórdia de nós e do mundo inteiro.
0: Pela sua dolorosa paixão.
1: Tende misericórdia de nós e do mundo inteiro.
0: Pela sua dolorosa paixão.
1: Tende misericórdia de nós e do mundo inteiro.
0: Pela sua dolorosa paixão.
1: Tende misericórdia de nós e do mundo inteiro.
0: Pela sua dolorosa paixão.
1: Tende misericórdia de nós e do mundo inteiro.
0: Pela sua dolorosa paixão.
1: Tende misericórdia de nós e do mundo inteiro.
0: Pela sua dolorosa paixão.
1: Tende misericórdia de nós e do mundo inteiro. No terceiro mistério do terço da misericórdia, nós queremos rezar pelas famílias, rezar pelo pai, pela mãe, pelos filhos, para que as nossas famílias sejam lugar de oração, templo do Espírito Santo, lugar de diálogo, de festa e de perdão. Rezemos.

0: mundo inteiro,
1: pela sua dolorosa paixão.
0: Tende misericórdia de nós e do mundo inteiro,
1: pela sua dolorosa paixão.
0: Tende misericórdia de nós e do mundo inteiro,
1: pela sua dolorosa paixão.
0: Tende misericórdia de nós e do mundo inteiro,
1: pela sua dolorosa paixão.
0: Tende misericórdia de nós e do mundo inteiro,
1: pela sua dolorosa paixão.
0: Tende misericórdia de nós e do mundo inteiro,
1: pela sua dolorosa paixão.
0: Tende misericórdia de nós e do mundo inteiro,
1: pela sua dolorosa paixão.
0: Tende misericórdia de nós e do mundo inteiro,
1: pela sua dolorosa paixão.
0: Tende misericórdia de nós e do mundo inteiro,
1: pela sua dolorosa paixão.
0: Tende misericórdia de nós e do mundo inteiro,
1: pela sua dolorosa paixão.
0: Tende misericórdia de nós e do mundo inteiro,
1: pela sua dolorosa paixão.
0: Tende misericórdia de nós e do mundo inteiro.
1: Nesse quarto mistério do Terço da Misericórdia, nós queremos rezar também pedindo por todos os profissionais que têm a missão de educar. Queremos rezar pelos professores, que são aqueles que, através do sistema de ensino, têm a missão de educar, mas também os catequistas das nossas comunidades, que educam para a fé. Também aqueles que exercem funções que exigem deles uma capacidade também para educar. Colocamos todos diante do Senhor e rezemos.
2: Eterno Pai, eu vos ofereço o corpo.

0: pela sua dolorosa paixão.
1: Tende misericórdia de nós e do mundo inteiro.
0: Pela sua dolorosa paixão.
1: Tende misericórdia de nós e do mundo inteiro.
0: Pela sua dolorosa paixão.
1: Tende misericórdia de nós e do mundo inteiro.
0: Pela sua dolorosa paixão.
1: Tende misericórdia de nós e do mundo inteiro.
0: Pela sua dolorosa paixão.
1: Tende misericórdia de nós e do mundo inteiro.
0: Pela sua dolorosa paixão.
1: Tende misericórdia de nós e do mundo inteiro.
0: Pela sua dolorosa paixão.
1: Tende misericórdia de nós e do mundo inteiro.
0: Pela sua dolorosa paixão.
1: Tende misericórdia de nós e do mundo inteiro.
0: Pela sua dolorosa paixão.
1: Tende misericórdia de nós e do mundo inteiro.
0: Pela sua dolorosa paixão.
1: Tende misericórdia de nós e do mundo inteiro. Nesse quinto e último mistério, nós queremos rezar pelo nosso Papa Leão XIV, por toda a Igreja de Nosso Senhor Jesus Cristo, pelos cardeais, pela Cúria Romana, pelos nossos bispos, pela vida do Dom Fontenelle, que a partir do dia 1 de novembro passa a ser bispo titular da Igreja de Rio Branco, da Diocese de Rio Branco. Rezemos pela vida de Dom Fontenelle, pedindo a saúde e a paz. Rezemos pelos nossos bispos do Regional Noroeste, onde a nossa diocese faz parte, e rezamos pedindo ao Senhor um bispo para a diocese de Guajará-Mirim e agora para a diocese de Humaitá. Rezamos por todos os padres, sacerdotes, diáconos permanentes, pelos religiosos e religiosas. Rezemos também pelos seminaristas que estão no processo, na caminhada vocacional, pelos vocacionados e vocacionadas, pela nossa Igreja, que a misericórdia de Deus se derrame sobre ela e manifeste o seu poder e estabeleça a honra e a glória de Cristo aonde estiver um cristão. Rezemos, eterno.

0: Nosso Senhor Jesus Cristo,
1: em expiação dos nossos pecados e os do mundo inteiro,
2: pela sua dolorosa paixão,
0: tende misericórdia de nós e do mundo inteiro,
2: pela sua dolorosa paixão,
0: tende misericórdia de nós e do mundo inteiro,
2: pela sua dolorosa paixão,
0: tende misericórdia de nós e do mundo inteiro,
2: pela sua dolorosa paixão,
0: tende misericórdia de nós e do mundo inteiro,
2: pela sua dolorosa paixão,
0: tende misericórdia de nós e do mundo inteiro,
2: pela sua dolorosa paixão,
0: tende misericórdia de nós e do mundo inteiro,
2: pela sua dolorosa paixão,
0: tende misericórdia de nós e do mundo inteiro,
2: pela sua dolorosa paixão,
0: tende misericórdia de nós e do mundo inteiro,
2: pela sua dolorosa paixão,
0: tende misericórdia de nós e do mundo inteiro,
2: pela sua dolorosa paixão,
0: tende misericórdia de nós e do mundo inteiro.
2: Segure o seu texto e repita conosco.

0: Misericórdia para nós, eu confio em vós, Jesus.
1: Eu confio em vós,
0: Jesus.
1: Eu confio em vós.
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0: É isso aí, povo amado de Deus, você acabou de rezar o texto da misericórdia. Vamos de música, vamos ouvir a música Tudo Posso, na voz de Celina Borges.

Estamos de volta com o programa Hora da Misericórdia na Rádio Rio Mar FM 91,5 em Humaitá e Rádio Manicoré FM 95,1. E vamos de reflexão do Diário de Santa Faustina.

Queridos ouvintes, vamos ouvir uma passagem do Diário de Santa Faustina e deixar que Jesus fale ao nosso coração. Hoje nós vamos meditar sobre o tema A Prática da Misericórdia na Minha Vida. Nós vamos ler esse tema no diário, no número 742. 742. Santa Faustina escreve no diário: desejo transformar-me toda em vossa misericórdia e ser um reflexo vivo de vós. Meu irmão, minha irmã, o cristão não é chamado apenas a admirar a misericórdia, mas a vivê-la no dia a dia. A experiência do perdão recebido transforma o coração e o torna capaz de perdoar, acolher e servir. Padre Zezinho usa uma expressão que ele diz: perdoados e perdoadores. Aqueles que fazem a experiência verdadeira da misericórdia de Deus, elas se tornam perdão. Elas se tornam um lugar de acolhida. Elas se tornam um lugar do serviço. A misericórdia torna-se credível quando se manifesta em gestos concretos de amor. Por isso que palavras são levadas ao vento se elas não são acompanhadas com o testemunho, com o exemplo. Santa Faustina nos convida a assumirmos a misericórdia como uma prática da vida, do cotidiano, na forma como nós vivemos, na forma como nós nos relacionamos uns com os outros, seja dentro das nossas comunidades de fé, mas também como nos relacionamos nos locais de trabalhos, nos ambientes que não são cristãos, mas que exigem atitudes de verdadeiros cristãos. Não são cristãos, mas que exigem atitudes de verdadeiros cristãos.

moribundo já estava quase morto. Madre Teresa pega aquele homem, já no fim da sua vida, leva para sua casa, dá banho, cuida das suas feridas, coloca ele numa cama confortável, dá o amor que ele talvez nunca tenha recebido. Há poucas horas, aquele irmão vem a falecer. O bispo que estava ali pergunta: Madre Teresa, a senhora não se frustra pelo insucesso que a senhora tem ao acolher essas pessoas nas ruas? A senhora traz para cá, para casa, dá banho, dá remédio, cuida, e depois eles morrem. A Madre Teresa responde ao bispo: Vossa Excelência, Jesus não me chamou para ter sucesso. Ele me chamou para amar. E ainda que seja poucos minutos que esses irmãos sintam o amor de Deus, é preciso que nós os amemos. A misericórdia deve se transformar em gestos concretos. Que Santa Faustina interceda por nós junto com Santa Teresa de Calcutá, para que a nossa vida seja um reflexo forte da misericórdia do Pai. Amém. Agora vamos ouvir uma bela canção enquanto você continua rezando conosco. Vamos ouvir o hino da JMJ da Cracóvia em 2016. Bem-aventurados os misericordiosos. Música.

0: Estamos de volta com o programa A Hora da Misericórdia na Rádio Rio Mar FM 91,5 em Humaitá e Rádio Manicoré FM 95,1. Só estamos começando a semana debaixo da bênção e da graça de nosso Senhor Jesus Cristo. Lembrando que o nosso programa está só começando a semana, né? Só começando na semana, gente. Nós teremos aí mais alguns dias para rezarmos juntos. Convide sua família, convide seus amigos, divulgue aí o nosso programa, a nossa Rádio Rio Mar FM, para que mais pessoas possam ser alcançadas. Queremos lembrar que nós continuamos com a quaresma de São Miguel Arcanjo, na Matriz de Auxiliadora dos Cristãos, de segunda a sábado, às 5 da manhã. E aqueles que querem nos acompanhar, podem entrar na nossa página do YouTube, Maria Auxiliadora dos Cristãos, tracinho Manicoré, tracinho AM. E aí você acompanha conosco a quaresma de São Miguel, que já está finalizando, Ângela. Dia 29 nós concluímos com a grande celebração dos arcanjos Miguel, Gabriel e Rafael. E na nossa paróquia nós iremos fazer pela manhã o rosário com as orações de São Miguel e à noite às 19 horas nós teremos a Santa Missa e a Quermesse de São Miguel. Então participe conosco. Durante essa semana também, no dia 23, nós teremos a Missa de São Padre Pio de Pietrelcina. Então você pode, que é aqui de Manicoré, nos acompanhar com a Santa Missa a partir das 19 horas. 5 horas da manhã nós estaremos lá na matriz rezando as orações de São Miguel e o Rosário. E às 19 horas, Santa Missa em honra a São Padre Pio de Pietrelcina. Quero também comunicar ao povo de Humaitá que do dia 24 de setembro a 4 de outubro, a paróquia São Francisco das Chagas estará com seu novenário, com seu festejo. Então fiquem atentos aí à comunidade católica de Humaitá, que vai começar o novenário de São Francisco das Chagas, do dia 24 de setembro a 4 de outubro. Será uma bênção. A minha paróquia de origem, foi lá que eu aprendi as coisas boas. Coisa ruim foi o mundo que ensinou, mas as coisas boas foi lá na igreja, na comunidade de São Francisco das Chagas. Uma bênção. E esse ano, celebrando os 800 anos de São Francisco, vida, evangelho e missão. E é isso aí, Ângela. Vamos lá nos despedir, porque o nosso tempo está acabando. As suas considerações finais.
1: É, povo de Deus, só agradecer a Deus pela oportunidade de nós estarmos aqui com a permissão dele e que Deus abençoe, o derrame muitas bênçãos e muitas graças em nossas vidas. E se Deus nos permitir, amanhã estaremos aqui de volta.
0: Amém, Ângela, obrigado. Só lembrando que o nosso programa é de segunda a sexta, das 15 às 16 horas, das 3 às 4 horas da tarde. Quero mandar um abraço para todos vocês que estão sempre conosco na audiência, na companhia. Um grande abraço. Vamos rezar. Jesus misericordioso, fazei que minhas palavras, meus pensamentos e minhas obras revelem ao mundo a ternura do vosso coração. Ajudai-me, Senhor, ser um reflexo do teu amor diante desse mundo volto às trevas, que a minha vida, pela graça do batismo, seja um canal, um instrumento da tua graça, da tua misericórdia. Amém.
1: Amém.
0: Que a bênção do Deus Todo-Poderoso esteja sobre vós, sobre vossas famílias, Ele que é Pai, Filho e Espírito Santo.
1: Amém.
0: Aos irmãos lá de Humaitá, da Rádio Rio Mar FM 91,5, nós iremos agora para a programação em Manaus, Logo em seguida, às 18 horas, retornamos com a Santa Missa no Salão Dom José. Fique com Deus, um grande abraço. Vamos escutar a música de Viver de Fé na voz da irmã Kelly Patrícia.

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3: 16 horas.
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0: Maravilha. Boa tarde a todos, a paz do Senhor Jesus. Sejam todos muito bem-vindos ao seu, ao nosso programa. Olha o momento jovem, chegando e abençoando as suas tardes de segunda a sexta-feira. É isso mesmo, você moçada, chegando agora é o momento jovem. Boa tarde, boa tarde. E olha, eu lembro você, este programa está sob a direção da Igreja Evangélica Assembleia de Deus, Amazonas e Adão. Filha Emani Coré, e temos como presidente a nossa pastora Ana Leia. Somos convencionados a CEDAM, Convenção Estadual das Assembleias de Deus no Amazonas, e o pastor presidente é o pastor Jonatas Câmara e Ana Lúcia Câmara. E a CADB, Convenção da Assembleia de Deus do Brasil, e temos como presidente o nosso pastor Samuel Câmara. Somos a IADAM em 2026. Olha, o nosso tema é Tempo de Anunciar Jesus para Todas as Pessoas. É, e hoje aqui na apresentação que a gente fala, pastor Antônio Carlos, é isso mesmo, já mando também um alô para todos os nossos pastores aqui da nossa grande e abençoada Manicoré, e a nossa anfitriã também, a nossa querida pastora Milena Barra. É a nossa líder topíssima aqui do Momento Jovem. Que Deus abençoe, irmã Milena. E olha, você que está chegando agora, é o Momento Jovem, é o Momento Jovem. Eu quero convidar você para nós juntos orarmos e clamarmos ao Senhor nessa tarde tão abençoada. Senhor nosso Deus, muito obrigado por mais esse momento, pela Tua presença, pelo Teu cuidado conosco, meu Pai. Eu Te apresento cada um de nossos ouvintes que já estão em casa participando conosco, aguardando esse momento tão especial. Abençoa, Pai Santo, é o que nós Te pedimos e assim... E terminamos em nome de Jesus. Maravilha! E olha, esse programa tem por objetivo propagar o Evangelho de Cristo. E isso fazemos através dos louvores, do momento de comunhão, interação entre a juventude de Manicoré e, claro, você de casa também participando, de pertinho, de longe. É, muito obrigado pela sua participação. E eu tenho já participação dos irmãos. E olha, já a primeira música, a primeira canção. É um momento especial. Digno é o Senhor. Vamos de música? Felipe Rodrigues canta pra nós.
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1: 16 horas e 17 minutos.
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1: Maravilha, olha que bênção, duas canções abençoadas, já para começar conversando com você sobre Provérbios 9. É isso mesmo, meus amados, hoje estamos já dando continuidade ao nosso Momento Jovem, e olha, sempre falando em um Provérbios, e hoje Momento Jovem está falando de Provérbios 9, e olha, duas mesas, dois caminhos e uma escolha para você. Provérbios capítulo 9, versículo 10 diz: o temor do Senhor é o princípio da sabedoria, e o conhecimento, olha só, do santo é prudência. Meu amado, meu amigo, você que me ouve nesse momento, olha, o capítulo 9 de Provérbios coloca assim diante de nós uma cena impressionante. Duas mulheres fazem um convite, duas vozes clamam, olha, duas mesas estão preparadas, mas o destino são, olha, completamente diferentes. De um lado está a sabedoria e de outro está a insensatez. É isso mesmo, existe uma pergunta que atravessa séculos e para nós chegou também: qual mesa você escolhe hoje? E olha, já o bloco 1 para nós conversando sobre a mesa da sabedoria, ela está preparada. Provérbios capítulo 9, versículo de 1 a 6. A sabedoria edificou a sua casa, lavrou as suas sete colunas, abateu os seus animais, misturou o seu vinho e já preparou a sua mesa. A sabedoria gritando. Meu amado, prepare, porque alguns segundos... É, imagine essa cena, a mesa está preparada, a casa foi construída, a refeição está pronta e a sabedoria sai pelas ruas fazendo um convite. Olha, quem é simples, volte-se para aqui. Olha, isso é poderoso. Deus não está escondendo a sabedoria daqueles que desejam escolher. A sabedoria está clamando. É, perceba o convite: deixai a insensatez e vivei, andai pelos caminhos do entendimento. Olha, existe uma saída para quem reconhece que precisa aprender. Talvez você tenha errado, talvez você tenha tomado decisões precipitadas. Talvez tenha até seguido pessoas que não deveria ter seguido. Mas enquanto houver vida em você, há oportunidade de mudança. É a oportunidade de você mudar o caminho. Olha, você não precisa continuar sendo a pessoa que foi até ontem. Cristo transforma e Ele quer mudar a sua história. É, Cristo restaura a vida. Cristo chama pessoas para uma nova caminhada. Eu desafio para você, meu jovem, que me ouve nesse momento. Ouça o que eu vou dizer. É, e você pode mandar aí no WhatsApp para nós também: eu escolho a mesa da sabedoria, porque aquilo que alimenta a sua mente, o seu coração, influencia o caminho que você vai seguir. Juventude, é o momento jovem chegando e abençoando as suas tardes. Olha, quem aceita correção, cresce, diz a palavra. Aqui em Provérbios capítulo 9, versículo 8, 9 diz: não repreenda o escarnecedor, porque ele não te aborreça. Né? Repreenda o sábio e ele amará. Olha só, dá instrução ao sábio e ele se fará mais sábio ainda. É para nós. É para você, meu jovem, que me ouve nessa tarde tão abençoada. Agora chegamos com uma grande prova de maturidade espiritual. É, você aí que me ouve nesse momento, olha só, você reage quando alguém corrige você? É fácil receber elogio, não é verdade? Difícil é receber correção. Quando alguém diz você está errado, olha, isso precisa mudar. Essa atitude não está correta em você, você não está certo. E o que nós fazemos? O orgulho fala mais alto, né? Que essa pessoa pensa que está falando assim de mim. Olha, mas a sabedoria pergunta para nós diferente: será que Deus está usando essa correção para me ensinar alguma coisa maior? Alguma coisa mais? Olha, meu jovem, correção não é necessariamente rejeição, não. Correção, às vezes, Deus usa uma pessoa para impedir que você continue caminhando na direção errada. Um pai pode corrigir, uma mãe pode corrigir, um pastor pode corrigir, um líder pode corrigir, a palavra pode corrigir. E quem ama a sabedoria não foge da correção. Ele aprende, essa pessoa aprende com essa correção. Momento para nós perguntarmos a nós mesmos: existe alguma correção que eu tenho recebido repetidamente e ainda não aceitei? Olha, talvez hoje seja o dia de você deixar a guarda e dizer: Senhor, ensina-me. E o momento jovem chegou para falar com você nessa tarde. Um abraço aos meus pastores aqui da nossa grande abençoada Manicoré, a nossa querida pastora Ana Leia, pastor Israel, pastor Otaviano e família, pastor Anacleto, pastor Simpliciano e toda a família, pastor Ernesto, pastor Rosário, pastor Amaral, pastor Marlon, Manuel Paulino, pastor Oliveira, pastor Luiz, pastor Amós, Marijara, pastora Milena Barros, pastor Cirilo, pastor Laércio. Que Deus abençoe a nossa geração de pastores. Olha, já chegou música para nós. Quem canta? Samuel Messias. Todavia me alegrarei. Vamos de música.
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1: Maravilha, olha o Momento Jovem aqui novamente. Já chegou para nós o momento também de nós falarmos. É, para você aí, cuidado com a mesa que promete e atrai muita gente. É, que também é muito atraente. Olha só, Provérbios capítulo 9, versículo 13 a 18. É, agora aparece a segunda personagem. A mulher insensata. É, ela também chama as pessoas, ela também oferece comida, ela também promete prazer. Olha, mas existe uma diferença que é fundamental. A mesa da sabedoria produz vida, o caminho da insensatez produz morte. Aqui está uma das grandes mensagens de Provérbios. Amados irmãos, é, nem todo convite merece ser aceito. A insensatez, ela começa a gritar também. As águas roubadas são doces. E o pão comido às ocultas é agradável. Olha, é o discurso daquilo que parece bom. É, juntamente com o que é proibido. Olha, não tem problema. Ninguém vai descobrir. É só dessa vez. E olha, vai falando coisas para convencer, não é verdade? Você merece. Não existe algo que a tentação quase, é, nunca mostra. É, existe sim. Ela esconde muita coisa. Ela mostra prazer imediato, mas esconde a consequência. E para você entender, ela mostra o começo, mas não mostra o fim. É por isso que antes de aceitar uma proposta, você tem que perguntar: onde esse caminho termina? Não pergunte apenas: isso parece bom. Pergunte: isso agrada a Deus? Não escolha somente pelo prazer, agora não. Pense. É. Pense. Olha, tem um propósito amanhã. Deus tem coisas grandes na sua vida. É, juventude, duas vozes, duas mesas, uma decisão. Provérbios capítulo 9, versículo 10 também continua dizendo: o temor do Senhor é o princípio da sabedoria. Olha, chegamos ao coração desse capítulo. Existe assim uma mesa, duas mesas, é posta diante, duas vozes, dois convites, mas você precisa escolher. A Bíblia revela onde começa a verdadeira sabedoria. E ela começa dizendo: no temor do Senhor, no começar da inteligência, no começo é o temor do Senhor. Não começa nas experiências, não começa na quantidade de informações que você tem, começa em Deus. Olha, é preciso reconhecer: Senhor, minha vida pertence a Ti, minha mente pertence a Ti, meu futuro pertence a Ti, minhas escolhas precisam estar debaixo da Tua palavra. Ao momento da decisão, meu jovem. É, o Momento Jovem agora faz uma pressão para você agora, porque é o momento da decisão. Pergunte ao seu coração: qual mesa você tem se alimentado? Qual mesa tem alimentado a sua vida? Mesa da palavra? Mesa da oração? Mesa da comunhão? Mesa de Cristo? Ou você tem se alimentado de coisas que parecem doces, mas estão destruindo a sua vida espiritual? Meu amado, existe sim um desafio para nós. Eu quero convidar você. Olha, leia Provérbios do capítulo 9. Provérbios 9. Ore antes e tome decisões importantes. Afaste sim daquelas influências que enfraquecem a sua fé. Meu amado, pratique uma atitude, pratique assim uma atitude é ensinada pela palavra de Deus. Todos os dias você precisa declarar: eu escolho a sabedoria. Eu escolho a sabedoria. É, meu amigo, que você me ouve nesse momento, a sabedoria, ela continua clamando. A voz de Deus continua ecoando através da palavra. A mesa está preparada, o convite está feito, mas ninguém pode conhecer e chegar e fazer ali se não for você mesmo. É você que tem que fazer as suas escolhas. Você precisa tomar essa decisão. Não permita que a pressão de outras pessoas escolha o seu futuro. Não permita que uma emoção momentânea venha determinar a sua caminhada. Meu amado, meu jovem que me ouve, olha só, não permita que uma tentação de alguns minutos roube aquilo que Deus está construindo em sua vida. Escolha a sabedoria, escolha a palavra de Deus, escolha Cristo. Olha, Provérbios 9 nos ensina. Duas mesas podem estar diante de você, mas somente uma conduz a seu caminho da vida eterna. Que Deus abençoe a sua vida. E olha, chegando para nós mais música, o Momento Jovem. 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
0: Seis horas e 37 minutos.

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1: Maravilha, olha que bênção. Olha, chegou mensagem também para nós, Rio de Janeiro. Já mandando um alô especial à nossa querida irmã Sara França e o seu esposo, irmão Nonato. Olha, pessoal, especial à nossa querida irmã Sara França e o seu esposo, irmão Nonato.

E você também, de pertinho, de longe, pode mandar a mensagem. Participe conosco. Deus assim há de fazer coisas grandes na nossa vida. E olha só, chegou também o momento de nós falarmos sobre um momento muito especial, que é a nossa agenda da semana. É, hoje nós temos o nosso momento de intercessão. É, às 18 horas em todas as nossas congregações, a partir das 18 horas, joelho no chão, estamos sim orando, intercedendo. E olha, esse momento é momento para nós orar. Vamos orar pela nossa nação. Convido os irmãos para nós estarmos fazendo um clamor pela nossa nação. Ah, Deus vai fazer coisas grandes através da sua oração. 18 horas em todas as nossas congregações aqui, a Dama Nicolé, joelhos dobrados. E amanhã, olha, amanhã, a partir das 19 horas, nós temos o nosso momento também especial, que é o culto de ensino ali no Templo Central. E já convidamos todos os nossos irmãos. E a Dama Nicolé, se prepare, porque Deus quer fazer coisas grandes.

Maravilha! 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
2: Maravilha. Olha, chegou o momento também da nossa conversa, já finalizando já o programa, e vamos até correr. Porque o Salmo 36 é o que nós estamos conversando hoje. É o momento sobre provérbios e sempre uma conversa em salmos. E já estamos avançando no Salmo 36. E olha, quando a maldade cresce, a graça de Deus é maior. O Salmo 36, verso 5 diz: Senhor, o teu amor chega até os céus e a tua fidelidade até as nuvens. Olha, o Salmo 33 apresenta de um contraste impressionante. De um lado, a profundidade da maldade humana, e de um outro lado, é a imensidão da graça, da fidelidade e da justiça de Deus. Eu convido você para ler esse Salmo. Eu sei que hoje nós não vamos falar todo sobre ele, mas Davi começa descrevendo assim o coração do ímpio. Mas não termina só olhando para o homem, ele termina olhando para Deus. É, e essa é a chave dessa mensagem. Não importa o tamanho das trevas ao redor, a graça de Deus continua sendo maior. O pecado começa quando o homem perde o temor de Deus. O versículo 1 diz para nós: há no coração do ímpio a voz da transgressão. Não há temor de Deus diante dos seus olhos. Olha, meu amado, o problema apresentado por Davi não começa nas mãos, começa no coração. Ouça isso. O problema apresentado por Davi não começa nas mãos, começa no coração. Antes de uma pessoa praticar determinado ato, existe ali uma disposição muito maior anteriormente, lá no seu coração. E Davi aponta essa raiz: não há temor de Deus. Olha, o temor de Deus não significa viver apavorado diante de Deus, significa reconhecer, quando uma pessoa tem temor, que Deus é santo, que Deus é Senhor, que Deus vê, que Deus julga, Deus merece minha obediência. Isso é temor a Deus. Quando o temor desaparece, o homem começa a colocar a própria vontade no lugar da vontade de Deus. Provérbios, capítulo 1, versículo 7 diz: o temor do Senhor é o princípio do conhecimento. Olha, quando Deus deixa de ocupar o centro do coração, alguma outra coisa vai ocupar esse lugar. O pecado pode enganar o próprio pecador. Davi, ele continua no versículo 2 dizendo: porque em meus próprios olhos se acha tão grande que não descobre nem detesta a sua iniquidade. Olha aqui, existe um perigo muito terrível, meu amado. A pessoa pode estar errada e acreditar que está certa. O pecado, ele possui essa capacidade enganadora. Ele pode fazer algo, alguém justificar aquilo que deveria abandonar. Pode transformar: eu pequei em todo mundo faz. Ele pode transformar: preciso mudar em eu sou a si mesmo. Ele pode transformar, olha, palavras simples: preciso pedir perdão em eles que estão errado. Olha, precisamos pedir para o Senhor mostrar o nosso coração. E Davi, ele orou em seu momento, pedindo: Senhor, sonda-me, ó Deus, e conhece o meu coração. No Salmo 139, versículo 23, a verdadeira transformação começa quando deixamos Deus nos mostrar aquilo que nós mesmos não queremos enxergar. E por isso nós precisamos pedir a Deus. Olha, a boca revela o que está governando o coração. O Salmo 36, verso 6, ele continua descrevendo: as palavras da sua boca são maldosas e enganosas. Deixou de ser sensato e de fazer o bem. Observe a sequência: coração, pensamento, palavras, comportamento. Jesus ensinou: a boca fala o que o coração está cheio. Mateus capítulo 12, versículo 34. É por isso que não basta tentar controlar as palavras. Precisamos permitir que Deus transforme a fonte que é o nosso coração. Meu amado, antes de você perguntar como posso falar melhor, você precisa perguntar o que está enchendo o meu coração. Porque quando Cristo governa o coração, isso começa a aparecer na fala, começa a aparecer no nosso relacionamento, nas nossas decisões, na família, no trabalho, na igreja, e até quando ninguém está olhando, nós também somos sinceros ao Senhor. E o salmista continua dizendo que o ímpio, ele planeja o mal, mas Deus continua sendo Deus. O versículo 4 descreve alguém que em seu leito planeja a maldade. Apega-se a um caminho que não é bom e não rejeita o mal. Olha, é uma imagem muito forte. A pessoa não apenas pratica o mal ocasionalmente, ela planeja, ela para, ela senta na sua mesa, ela toma decisões planejando fazer o mal. Ah, mas agora Davi muda também completamente o foco. Depois de apresentar a escuridão humana, o homem longe de Deus, ele olha para o céu e declara: Senhor, o teu amor chega até os céus. É, existe maldade na terra, mas existe uma graça maior no céu. Olha, o pecado é profundo, mas a misericórdia de Deus é muito mais ainda. A misericórdia de Deus não tem medida. O Salmo 36, versículo 5 diz: a tua misericórdia, Senhor, está nos céus. A tua fidelidade chega às mais altas nuvens. Olha que homem, né? Que contraste. Davi, ele começa: o homem tem limites, mas Deus não. Nossa força acaba, mas a fidelidade de Deus nunca acaba. Nossa capacidade de perdoar pode ser limitada, mas a misericórdia de Deus, ela é abundante. Não podemos esquecer, jamais. Deus permanece fiel às suas promessas. Lamentações, capítulo 3, versículo 22 e 23, declara: as misericórdias do Senhor são as causas de não sermos consumidos, e renova-se a cada manhã. Meu amado, você pode ter chegado ao limite da sua força, mas nunca chegará ao limite da graça de Deus. O salmista, no versículo 6, ele continua dizendo: a tua justiça é firme como as altas montanhas, e as tuas decisões insondáveis como um grande mar. Olha, Davi apresenta três características de Deus: misericórdia, fidelidade e justiça. Misericórdia, quando ele diz: Deus não nos trata simplesmente conforme aquilo que nós merecemos, porque é um Deus misericordioso. Fidelidade, Deus não abandona aquilo que prometeu. Olha, Deus é fiel. A justiça, Deus sempre age corretamente. Olha, isso é fundamental para nós entendermos. Deus não é apenas amor, ele também é santo e justo. Por isso, podemos confiar nele. Se não houver justiça em Deus, não teríamos segurança, não é verdade? Mas podemos descansar, sabe por quê? O juiz de toda a terra fará justiça. Gênesis capítulo 18, do versículo 25. Como é precioso a tua graça. Davi continua dizendo no versículo 36, capítulo 36, versículo 7 do Salmo, diz: como é preciosa a tua misericórdia, ó Deus. Os homens encontram refúgio à sombra das tuas asas. Olha que imagem maravilhosa. A sombra das asas do Todo-Poderoso. A linguagem de proteção. É como uma ave protegendo seus filhotes. Davi está dizendo: existe um lugar seguro, a presença de Deus. Quando o mundo fica ameaçador, Deus continua sendo refúgio. Quando as notícias assustam, Deus continua sendo refúgio. Olha, quando a família enfrenta uma crise, Deus continua sendo refúgio. Quando a alma está cansada, Deus continua sendo refúgio. O Salmo 91, verso 4 diz: ele o cobrirá com as suas penas e sobre as suas asas você encontrará refúgio. O mundo, meu amado, o mundo pode ser um lugar de tempestade, mas a presença de Deus continua sendo o nosso esconderijo. Você que me ouve nesse momento, olha, o versículo 8 diz: ele se banqueteia na fartura da tua casa, tu lhes dá de beber o teu rio de delícias. Olha, Davi usa-se uma linguagem abundância, né? Ele não está falando apenas de bens materiais, ele está falando de satisfação que vem da presença de Deus. Há pessoas que possuem muito e continua vazia. Há pessoas que possuem pouco, mas possuem uma paz que o dinheiro não consegue comprar. Olha, existe uma fonte que nenhum recurso terreno consegue satisfazer. E o próprio Jesus disse em João capítulo 6, versículo 35: eu sou o pão da vida, aquele que vem a mim nunca terá fome. Olha, meu amado, o que você está tentando usar para preencher um espaço que somente Deus pode preencher? Às vezes você preenche com relacionamentos, com dinheiro, com reconhecimento, com prazeres, com coisas, com posições, mas nada disso consegue substituir Deus. Meu amado, eu queria continuar conversando sobre esses salmos, mas já chegamos no finalzinho do salmo. Mas eu quero fazer aplicação pessoal para a nossa vida. O que está governando o nosso coração? Onde estou usando, né? E onde estou buscando essa minha segurança? Estou vivendo na luz de Deus? Olha, se existe pecado, precisa confessar. Se existe orgulho, você precisa se humilhar diante de Deus. Se existe medo, corra para o refúgio que é o Todo-Poderoso. Se existe vazio, aproxime-se da fonte da vida, que é o Senhor. Se existe confusão na sua vida, volte para a luz da palavra de Deus. Na tua luz, nós vemos a luz. Eu quero orar nesse momento por você. Senhor nosso Deus, Deus Todo-Poderoso, és tu que sonda o nosso coração. Meu Deus, mostra aquilo que precisamos mudar. Livra-nos, ó Deus, dos nossos orgulhos, da mentira, da maldade, da amargura e de tudo aquilo que não agrada o teu nome. Que o teu temor, Senhor, esteja dentro de nós. quando estivermos cercados pelas trevas, Senhor, Tu és a nossa luz. Quando estivermos cansados, Senhor, nos levanta, porque Tu és o nosso refúgio e segurança. Meu Deus, abençoe essa família que me ouve nesse momento. Que a Tua misericórdia, Senhor, abençoe esse lar. Que a Tua fidelidade alcance, Senhor, essa casa, essa vida, em nome de Jesus. Em nome de Jesus.
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2: Eu quero agradecer a sua companhia nessa tarde. Que Deus continue abençoando o seu lar, a sua casa, a sua família. E muito me alegra estar aqui nessa tarde falando com você.

Maravilha. Olha, já chegando o finalzinho do programa, mas eu deixo você na companhia. É, olha que canção abençoada, né? Diante do trono. Mas mando um alô especial também para nossa irmã Nilce em Manaus acompanhando. Um abraço, Rebeca, e toda essa família aí abençoada. Amamos vocês.

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4: 17 horas e 26 minutos.

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Essa música é a história, maninho. É a história de quando você se apaixona por alguém que não ama você, a granada sempre fica na sua mão.

0: Muito obrigado, meu cariri.
1: Mais uma. Lipetinha. Felipe Sampaio.

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4: 18 horas e 26 minutos.

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4: 19 horas e 21 minutos.

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